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1: Olá, boa noite.
2: Boa noite para você que nos acompanha em todo o país.
1: Quarta-feira, 19 de agosto de 2026.
2: Vamos aos destaques do dia.
1: Segurança pública.
2: Operação recupera mais de 6 mil celulares em 10 dias.
1: Mobilização nacional é voltada à recuperação de aparelhos roubados ou furtados.
2: E também ao enfrentamento da cadeia de receptação e comercialização ilegal. Luciana Colares de Holanda.
3: Qualquer pessoa, antes de adquirir um celular usado, deve verificar, por meio de aplicativo ou do portal Celular Seguro, se o aparelho possui alguma restrição.
1: Participação das mulheres no mercado de trabalho.
2: Empresas com mais de 100 empregados devem atualizar os dados salariais e de diversidade. Luana Kari.
4: A partir desses dados é gerado o relatório de transparência salarial e as empresas recebem orientações sobre como diminuir as desigualdades.
1: Preparação para o Enem.
2: Aplicativo ajuda estudantes a reforçar os estudos para as provas. Jéssica Gonçalves.
5: O aplicativo oferece trilhas de estudo e simulados completos com questões de provas anteriores. A ferramenta ainda permite fazer a transcrição e a correção automatizada de redações.
1: Hoje, na apresentação da Voz do Brasil, eu, Mariana Júndima e Luciano Seixas.
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1: Em Iperó, no interior de São Paulo, o Centro Industrial Nuclear de Aramar reúne parte das atividades do Programa Nuclear da Marinha.
2: O programa avança para a etapa de montagem do reator destinado ao futuro submarino brasileiro com propulsão nuclear.
1: Vamos saber mais sobre as atividades com Pablo Mundin.
6: Em Aramar, no interior de São Paulo, estão sendo desenvolvidas tecnologias relacionadas à geração de energia elétrica por fonte nuclear. O trabalho inclui a montagem do reator que será utilizado no submarino brasileiro com propulsão nuclear. Segundo o comandante da Marinha, Marcos Sampaio Olsen, o uso da energia nuclear no Brasil vai além da sua atuação militar.
7: O Brasil é um país vocacionado para o desenvolvimento e aplicação da energia nuclear. Para além da defesa, a energia, a saúde, segurança alimentar, segurança hídrica. O Brasil possui, com 1/3 do seu território prospectado, o 6º país em reserva de urânio.
6: O complexo concentra etapas estratégicas do programa, como o domínio do ciclo do combustível nuclear e o desenvolvimento da tecnologia brasileira de enriquecimento de urânio. Também reúne estruturas de formação e segurança nuclear. A ministra da Ciência, Tecnologia e Inovação, Luciana Santos, falou sobre o desenvolvimento do projeto.
8: Por meio da FINEP, estamos apoiando o desafio tecnológico do submarino. O submarino com propulsão nuclear é um instrumento de dissuasão por excelência. Uma ferramenta importante para protegermos, por exemplo, o nosso mar territorial.
6: O Programa Nuclear da Marinha reúne instituições de pesquisa e empresas brasileiras. Reportagem Pablo Mundin.
2: Uma operação envolvendo profissionais de segurança de 23 unidades da federação recuperou mais de 6 mil celulares roubados.
1: E resultou em quase 100 prisões, de acordo com os resultados parciais apresentados hoje.
2: Além do combate ao furto, o objetivo é desarticular a cadeia de receptação e comercialização ilegal desses aparelhos.
3: A operação Última Chamada envolve as forças de segurança de 22 estados e do Distrito Federal no combate ao roubo e à receptação de celulares. Nesta quarta-feira, foi apresentado um balanço parcial da operação, que teve início no dia 10 de agosto. Entre os resultados, mais de 6 mil aparelhos foram recuperados, de acordo com o diretor de Operações Integradas e de Inteligência, Anchieta Neri.
9: Foram mais de 100 inquéritos policiais conduzidos pelas 23 polícias civis que participaram das ações. Isso levou, até esse primeiro momento, à recuperação de mais de 6 mil celulares em todo o território nacional, bem como também mais de 100 prisões, 80 prisões em flagrante delito e mais de 20 prisões por mandado em razão das investigações conduzidas nos estados.
3: Mais de 33 mil notificações foram enviadas a pessoas que estavam em posse de aparelhos identificados como objetos de crime. A iniciativa integra a Política Nacional de Enfrentamento ao Roubo e Furto de Celulares. coordenada pelo Ministério da Justiça e Segurança Pública. Segundo o ministro da pasta, Wellington César Lima e Silva, os aparelhos fazem parte de uma cadeia maior.
10: O problema do celular que aflige e figura em muitas das pesquisas como uma das três principais questões que aflige a percepção de segurança pública faz parte de uma cadeia de celular que é furtado, roubado, que tem a receptação e que chega inclusive às mãos do crime organizado nos presídios. Então a única forma de enfrentar o problema é com integração com todas as polícias dos diversos estados.
3: Hoje o Brasil tem registrados mais de 3 milhões de celulares roubados com base nos dados do Banco Nacional de Celulares com Restrição, que reúne informações de aparelhos roubados, furtados ou extraviados no país. Agora será possível tratar esses dados, como disse o secretário nacional de Segurança Pública, Chico Lucas.
11: A gente está dando estrutura para os estados recuperarem esses celulares. A partir de agora, nós vamos dar rankings de restituição, rankings de notificação, dar transparência aos dados sobre celular. E essa operação vai ser permanente para que a gente tenha a redução dos números de roubo e furto de celular.
3: O Banco Nacional de Celulares com Restrição é uma ferramenta do programa Celular Seguro, criado a partir de informações dos boletins de ocorrência registrados em todo o país. Qualquer pessoa, antes de adquirir um celular usado, deve verificar por meio de aplicativo ou do portal Celular Seguro se o aparelho possui alguma restrição. Para isso, basta ter o e-mail do celular. Ele aparece na embalagem original do equipamento ou no discador ao teclar asterisco jogo da velha 06 jogo da velha. Reportagem Luciana Colares de Holanda.
1: É recomendado o cadastramento de aparelhos no celular seguro para proteger dados, definir contatos de confiança e bloquear o equipamento rapidamente em caso de roubo, furto ou perda.
2: Para isso, é necessário baixar o aplicativo Celular Seguro ou acessar o site oficial do programa utilizando sua conta gov.br.
1: Quem está se preparando para as provas do Enem, o Exame Nacional do Ensino Médio, conta com uma ferramenta para reforçar os estudos.
2: É o aplicativo MEC Enem, que reúne conteúdos, questões e recursos que ajudam os estudantes a revisar os principais assuntos cobrados na prova.
1: O exame ocorre durante dois domingos seguidos, 8 e 15 de novembro.
5: Estudante do terceiro ano do ensino médio, Maria Clara da Ponte, de 17 anos, sonha em cursar medicina. Na preparação para o Enem, ela encontrou no celular uma ferramenta para reforçar os estudos. Maria Clara usa o aplicativo MEC Enem para resolver questões e identificar os conteúdos em que ainda precisa melhorar.
12: Ele me mostra exatamente os pontos que eu tenho errado e me ajuda a ir evoluindo com as questões. Então, não basta só saber o conteúdo teórico, eu preciso saber aplicar. Então, o aplicativo ele ajuda bastante a, por meio das questões, eu entender onde eu preciso melhorar. O simulado também ajuda bastante a treinar o tempo de prova.
5: No aplicativo MEC Enem, o estudante pode estudar todas as áreas cobradas no Exame Nacional do Ensino Médio: linguagens, ciências humanas, ciências da natureza e matemática. O aplicativo oferece trilhas de estudo e simulados completos com questões de provas anteriores. Também tem um assistente virtual com inteligência artificial que ajuda a montar cronogramas personalizados e a tirar dúvidas. A ferramenta ainda permite fazer a transcrição e a correção automatizada de redações. O estudante pode acompanhar conquistas e pontuações e compartilhar a evolução nas redes sociais. Segundo o secretário executivo do Ministério da Educação, Rodolfo Cabral, a plataforma identifica o nível de conhecimento do estudante e, a partir daí, direciona a preparação.
13: Assim que um estudante entra no MEC Enem, ele vai fazer algumas questões de exames passados e a plataforma já vai fazer o nivelamento, testar qual é a situação daquele estudante naquele momento de preparação e já vai fazer todo um guia de estudos com base no nível que aquele estudante atingiu. E ainda a gente tem também um assistente virtual, que vai responder perguntas, vai retirar dúvidas e vai também preparar todo um cronograma de estudos de acordo com o nível do estudante e também de acordo com a periodicidade que ele usa a plataforma.
5: Para o professor do Centro de Ensino Médio 3 de Taguatinga, no Distrito Federal, Leonardo Pinelli, Ferramentas como essa podem transformar um aparelho que já faz parte do dia a dia dos estudantes em aliado na preparação para a prova.
14: Ter ali na mão o acesso a um aplicativo onde você pode resolver questões, que é uma das, a gente já sabe, uma das melhores formas de se estudar para uma prova. Ter acesso ao conteúdo e agora com a IA, também tem no aplicativo, você pode estabelecer um diálogo, ou seja, uma forma que é mais aceitável de você acessar o conteúdo, de você perguntar e responder sem ter que demorar tanto tempo pesquisando.
5: Para acessar o Mac Enem, é só baixar o aplicativo no celular ou entrar na plataforma pela internet no computador. O acesso é feito com a conta gov.br. Reportagem Jéssica Gonçalves.
2: E professores da rede pública estadual e do Distrito Federal vão atuar na mobilização dos estudantes e no acompanhamento das provas do Enem.
1: A indicação dos docentes será feita pelas secretarias de educação entre 8 e 18 de setembro.
2: Os selecionados devem ter smartphone com internet móvel e não podem ter parentes de até terceiro grau inscritos no Enem no mesmo município de atuação.
1: Haverá capacitação à distância e ao final do processo os participantes serão remunerados por meio do auxílio de avaliação educacional.
2: As provas do Enem ocorrem nos dias 8 e 15 de novembro. Para saber mais, acesse gov.br/mec.
1: As empresas têm até o fim do mês para informar dados sobre remuneração de empregados, igualdade salarial entre homens e mulheres e políticas para a diversidade.
2: Os dados vão embasar mais um relatório de transparência salarial.
15: Em 2010, quando começou a trabalhar na indústria automotiva que fica em Porto Real, no Rio de Janeiro, Josiele Viana era a única mulher na linha de montagem de portas. Tempos depois, ela foi promovida para atuar na formação de novos empregados. Hoje, vê com satisfação o aumento do número de mulheres na fábrica.
16: Antes, o número de mulheres era muito pequeno. Na linha de porta, durante anos, eu era a única mulher. E hoje, nós temos a maioria de mulheres. E elas podem imaginar que se elas engravidarem, elas vão ter um período de descanso, elas vão ter uma licença maternidade de 180 dias. Elas se sentem assistidas.
15: Uma das colegas de trabalho da Josiellen é a Daniele de Araújo Silva. Ela está há quase 4 anos na montadora e agora vai liderar uma das equipes de operação.
17: Eu acho que eu posso ser uma inspiração, né? Que as meninas já começam a ganhar mais espaço, já gera um desejo diferente, uma curiosidade de correr atrás e além também. E você é capaz e pode sim exercer um cargo bem diferente do que você ocupa hoje.
15: E a participação das mulheres no mercado de trabalho é um dos temas que estão sendo informados pelas empresas neste mês. Até o dia 31 de agosto, as empresas com mais de 100 empregados devem atualizar os dados salariais e de diversidade no portal Emprega Brasil. A medida está prevista na Lei de Igualdade Salarial de 2023 e permite também traçar um diagnóstico da participação de mulheres em cargos de liderança. A subsecretária de Estatística e Estudo do Trabalho do Ministério do Trabalho e Emprego, Paula Montagnier, aponta o que deve ser informado pelas empresas.
18: A gente pergunta informações se que tipo de situação altera salário das pessoas. A gente também pergunta sobre ações que as empresas fazem para contratar mulheres, para aumentar a diversidade de pessoas que trabalham nas suas equipes e pergunta também sobre ações que as empresas fazem para garantir que as que estão apoiando as ações de família e parentalidade.
15: A partir desses dados é gerado o relatório de transparência salarial e as empresas recebem orientações sobre como diminuir as desigualdades. Nos casos em que a diferença é mais acentuada, há a possibilidade de multa. Reportagem Luana Karen.
1: O relatório de transparência salarial pode ser preenchido no portal Emprega Brasil, no site empregabrasil.trabalho.gov.br.
2: Segundo o IBGE, as mulheres com mais de 60 anos já somam 17 milhões e 800 mil pessoas, o que representa 8,8% da população total do nosso país.
1: Pensando nisso, o Fórum Nacional pelo Protagonismo das Mulheres Idosas foi criado para fortalecer a participação social e ampliar o diálogo sobre políticas públicas voltadas a esse público.
2: E organizações da sociedade civil interessadas terão a oportunidade de participar.
1: O Ministério das Mulheres abriu chamada para selecionar organizações que atuem na defesa dos direitos das mulheres idosas e na temática do envelhecimento.
2: São 7 vagas, 5 delas para representantes das diferentes regiões do país e 2 para organizações de abrangência nacional.
1: A coordenadora de formação e articulação da política de cuidados do Ministério das Mulheres, Luísa Lucchesi, explicou como será a atuação das organizações durante o fórum.
19: Então, a atuação dessas organizações de sociedade civil, que terão as suas representantes nesse fórum, se dará a partir das discussões que serão movimentadas nesse fórum, que é um fórum de caráter consultivo, para indicar exatamente quais são os caminhos que a política pública precisa seguir e deve seguir no campo das mulheres idosas, né? A gente não quer fazer uma discussão sobre as necessidades e as políticas públicas das mulheres idosas sem as mulheres idosas. Nada sobre nós sem nós, né? A gente está seguindo essa lógica.
2: O edital do chamamento foi divulgado no Diário Oficial da União no dia 7 de agosto e as organizações podem se inscrever em até 30 dias após a publicação.
1: As inscrições são gratuitas e devem ser feitas exclusivamente pela internet, por e-mail no endereço cgpc@mulheres.gov.br.
2: O INSS voltou a alertar a população sobre golpes que tentam enganar aposentados e pensionistas.
1: Dessa vez, criminosos enviam uma mensagem de texto via celular sobre suposto corte de benefícios por falta de prova de vida.
20: O INSS reforça o alerta contra fraudes que usam a prova de vida para fazer vítimas entre segurados da Previdência. Os golpistas costumam enviar uma mensagem SMS com link de acesso para o celular das vítimas. O conteúdo falso informa sobre um suposto corte de benefícios. Para saber se a mensagem é verdadeira, é preciso estar atento a alguns sinais, como explica a presidente do INSS, Ana Cristina Silveira.
21: Se você receber uma mensagem do governo federal pelo WhatsApp, verifique se ela foi enviada pela conta oficial identificada com o selo azul de verificação. O INSS nunca solicita dados pessoais, senhas ou qualquer tipo de pagamento.
20: A prova de vida é feita de forma automática por meio do cruzamento de informações entre as bases de dados do governo. Apenas os segurados que não tiverem essas movimentações identificadas pelos sistemas são chamados a regularizar a situação pelo WhatsApp do gov.br ou pela caixa postal da conta Gov. De acordo com a presidente do INSS, Ana Cristina Silveira, o cruzamento de informações garante o pagamento em dia com total segurança.
21: A prova de vida é um procedimento importante para garantir a continuidade do pagamento do benefício com segurança. Se for necessário realizá-la, o procedimento pode ser feito de forma simples e segura. Basta comparecer à agência bancária onde você recebe o benefício. Outra opção é fazer a comprovação pelo site ou aplicativo Meu INSS.
20: Em caso de dúvida, aposentados e pensionistas podem ligar para a central telefônica 135 de segunda a sábado, das 7 da manhã às 10 da noite. Para acessar a plataforma Meu INSS, basta entrar no endereço meu.inss.gov.br ou baixar diretamente na loja de aplicativos do celular. O acesso aos serviços precisa do login na conta Gov. Reportagem Edinaldo Júnior.
2: Ela faz bem para o coração, aumenta músculos e ainda diminui o estresse.
1: Estamos falando da bicicleta, que para muitos vai além do lazer. É um meio de transporte.
2: E hoje, Dia Nacional do Ciclista, vamos falar desse meio de transporte, utilizado por mais de 4 milhões de brasileiros como forma de locomoção para o trabalho.
22: A bicicleta é companheira do brasiliense Rafael Dornelles em vários momentos do dia, desde as atividades de lazer até os deslocamentos para compromissos que ele tem como coordenador da organização não governamental Rodas da Paz, que promove a mobilidade urbana sustentável e pacífica.
23: A bicicleta é meu principal meio de transporte e é uma forma de você se locomover pela cidade, trazendo saúde, uma forma sustentável, uma forma que impacta menos a cidade, tanto financeiramente quanto espacialmente, e traz uma alegria que é específica da bicicleta.
1: Dados do IBGE apontam que 4 milhões e 400 mil brasileiros, que representa 6,2% da população, vão de bicicleta para o trabalho. O ciclismo, assim como a caminhada, é chamado de meio de transporte ativo ou não motorizado. Significa que só depende da força do próprio ser humano. Além do benefício para a saúde, essa forma de deslocamento traz outras vantagens, como explica Marcos Daniel dos Santos, secretário nacional de mobilidade urbana.
0: E hoje o brasileiro gasta quase 20% da sua renda para poder se deslocar, seja para botar combustível no carro, ou seja para pagar o transporte público. Então, quando você coloca a bicicleta, você está reduzindo o que você usa para se deslocar no dia a dia da cidade. Alguém que deixa de andar de carro para andar de bicicleta é menos um carro. É mais espaço disponível, é menos poluição. O custo como um todo de se manter uma cidade que pedala muito, você vai ver que é um custo menor para o poder público. Por quê? Porque é menos gestão de trânsito, é menos manutenção viária.
1: Para o especialista em mobilidade da Universidade de Brasília, pastor Willy Gonzalez, a Magrela ainda precisa conquistar seu espaço no trânsito.
4: Em se tratando especificamente de áreas urbanas mais centrais, o problema é um pouco maior relativo à questão da segurança, né? E o conflito com veículos de maior porte em espaços que realmente a bicicleta não tem condição de poder, digamos, competir. Nesse sentido, espera-se que continuem as políticas que o Brasil vem desenvolvendo para tornar a bicicleta um modo mais seguro, né?
1: Desde 2012, o Brasil possui a Política Nacional de Mobilidade Urbana, que define regras para o deslocamento nas cidades. E uma das principais diretrizes é a priorização dos meios de transporte ativos, ou seja, a caminhada e o deslocamento por bicicletas. O dia 19 de agosto celebra a importância do ciclista no trânsito das cidades e da bicicleta como meio de locomoção. Reportagem Graziele Bezerra.
7: Sancionada a lei que prevê a ampliação da lista de produtos prevista no programa de venda de balcão.
2: A medida também autoriza a realização de leilões públicos para a formação de estoques de produtos agrícolas.
8: O programa de comercialização direta de insumos permite a compra por criadores rurais de pequeno porte. Ficam autorizadas as compras de milho, sorgo, caroço de algodão, farelo de soja e farelo de milho. A nova lei também incluiu os aquicultores como público do programa de venda em balcão. Cooperativas de produção agropecuária e associações formadas por agricultores familiares também poderão participar. O pré-requisito é que os beneficiários estejam cadastrados no Sistema de Cadastro Nacional de Produtores Rurais e demais agentes, o SICAM. Além dos novos produtos, a legislação estabelece limites mensais para a aquisição dos produtos destinados à alimentação animal. O máximo que pequenos criadores poderão comprar por mês é de até 27 toneladas. Já as cooperativas e associações de agricultores familiares poderão adquirir até 80 toneladas. Toneladas mensais. As compras poderão ser feitas por meio de leilões públicos. A medida também prevê a aquisição de produtos básicos da política de garantia de preços mínimos por valores de até 25% acima do preço mínimo vigente no estado onde ocorrer a compra. O objetivo é permitir a formação de estoques públicos que possam ser utilizados em ações de abastecimento e segurança alimentar. Daniele Popov para a Voz do Brasil.
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2: Fique agora com o Minuto do TCU. Em seguida, as notícias do Poder Judiciário e do Congresso Nacional. Boa noite.
1: Boa noite, até amanhã.
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3: Supremo decide por unanimidade ampliar o alcance das medidas protetivas previstas na Lei Maria da Penha.
6: TST decide que trabalhador pode entrar na justiça na cidade onde ele mora, mesmo não sendo local de trabalho.
3: STJ imposta novos presidente e vice para o biênio 2026-2028.
6: Boa noite, eu sou o Arthur Filho.
3: E eu sou Walter Lima.
6: O plenário do Supremo Tribunal Federal decidiu na sessão de hoje que medidas protetivas da Lei Maria da Penha podem ser aplicadas em casos de violência contra a mulher fora do âmbito doméstico e familiar. Este mês, a norma completou 20 anos.
3: O caso concreto tratava da negativa de aplicação das medidas protetivas pela Justiça de Minas Gerais, sob o argumento de que não havia relação familiar ou afetiva entre a vítima e o agressor.
6: O presidente do STF, ministro Edson Fachin, é o relator do processo. Para ele, a ausência de relação íntima de afeto não afasta a incidência das medidas protetivas quando presentes elementos característicos da violência baseada no gênero.
3: Os demais ministros acompanharam o entendimento do relator por unanimidade.
6: Tomaram posse hoje como presidente e vice-presidente do STJ e do Conselho da Justiça Federal, respectivamente, os ministros Luiz Felipe Salomão e Mauro Campbell Marques.
3: A solenidade contou com a presença de autoridades dos três poderes. Fátima Uchoa.
9: Em discurso, o presidente do STJ, ministro Luiz Felipe Salomão, destacou algumas prioridades para o biênio 2026-2028. Segundo ele, o tribunal se prepara para iniciar um novo tempo dentro do sistema de justiça com a implementação do filtro da relevância da questão federal e todas as mudanças regimentais necessárias para a corte funcionar dentro dessa nova lógica. Segundo Salomão, a qualidade das decisões, a transparência e o acesso dos cidadãos serão preocupações permanentes com o uso da inteligência artificial e das ferramentas tecnológicas a serviço da sociedade.
6: TST decide que em situações excepcionais, trabalhador pode ajuizar ação na cidade onde mora, mesmo que não seja o local onde trabalhou.
3: A regra geral continua sendo a do local da prestação dos serviços. Simone Moura.
10: O Tribunal Pleno do TST definiu que, em casos excepcionais, o trabalhador pode ajuizar ação na cidade onde mora, mesmo que não tenha sido contratado ou trabalhado no local. Pela regra geral, prevista no artigo 651 da CLT, o processo deve ocorrer onde o serviço foi prestado. No entanto, o TST flexibilizou essa regra para garantir o acesso à justiça em casos de doença ocupacional, vulnerabilidade ou quando o deslocamento for caro demais. A decisão foi tomada a partir do caso de um jogador de futebol que morava em São Paulo e foi contratado por um clube de Rondônia. Ele ajuizou a ação depois de sofrer uma lesão no início dos treinos. O relator, ministro Lélio Bentes Correa, destacou que as mudanças na Justiça do Trabalho, como o processo judicial eletrônico e o juízo 100% digital, reduziram as barreiras geográficas para o acesso à justiça. Para o TST, no entanto, a flexibilização não pode prejudicar o direito de defesa da empresa. A tese foi fixada pelo rito dos recursos repetitivos e deve orientar decisões em todo o país.
6: Justiça Federal determina a adoção de medidas urgentes para preservar igreja e Casa da Ordem Terceira do Carmo, no Centro Histórico de Salvador.
3: Decisão atende a pedido do MPF e estabelece prazos para vistoria, plano emergencial e execução de obras de contenção. Sabrine Menezes.
5: De acordo com a ação movida pelo Ministério Público Federal, a igreja está interditada desde 2025, com risco de desabamento por conta do apodrecimento de estruturas de madeira e assoalhos. Com a decisão, a Ordem Terceira do Carmo, responsável pelo imóvel, deve remover e catalogar em até 30 dias os escombros resultantes de um desabamento acontecido em 2025. Uma vistoria técnica deverá ser conduzida em até 2 meses e um plano emergencial de intervenção deverá ser apresentado ao IFAM em até 3 meses e executado em 6 meses após sua aprovação.
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6: A você, uma boa noite.
3: E até amanhã.
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1: Eu sou Paula Groba.
2: E eu sou Humberto Pinheiro.
1: E estes são os destaques de hoje do Jornal do Senado, que começa agora.
2: Uso de aeronaves em transporte de equipes médicas e órgãos para transplante pode ser ampliado.
1: Senado analisa a criação de um fundo de amparo a crianças órfãs.
2: Especialistas avaliam avanços do sistema de escola em tempo integral, com mais matrículas e menos evasão.
1: Boa noite.
2: Boa noite.
1: O programa Escola em Tempo Integral tem ampliado o acesso dos estudantes à jornada estendida e também contribuído para reduzir o abandono escolar. A conclusão é de debatedores que apresentaram dados que mostram um aumento de 13 pontos percentuais nas matrículas em tempo integral e uma redução de 20% no abandono escolar. O tema foi discutido hoje em uma audiência pública no Senado.
2: A região Nordeste lidera o número de matrículas em tempo integral no país e estudantes pretos e pardos são a maioria entre os beneficiados. A Comissão de Educação agora avalia os resultados e os desafios do programa. A repórter Raíssa Abreu tem os detalhes.
3: A iniciativa de avaliar o Escola em Tempo Integral foi da senadora Damares Alves, do Republicanos do Distrito Federal. Um dos convidados, o presidente do Conselho Nacional de Educação, César Calegari, disse que a proposta curricular está entre os principais critérios de qualidade da modalidade sugeridos pelo órgão.
4: A educação integral não é apenas um contraturno em que se repete de alguma maneira o que se faz no turno anterior. Exige uma nova concepção curricular e os projetos políticos pedagógicos das escolas devem refletir uma concepção curricular integral.
3: Damares Alves voltou a frisar que pretende finalizar as audiências e a coleta dos dados antes da votação da Lei de Diretrizes Orçamentárias.
5: Eu não tenho política pública fortalecida sem dinheiro. E o lugar de discutir o orçamento é nessa comissão.
3: Também participaram do debate a gerente do Instituto Sonho Grande, Josiara Muniz, a secretária de Educação do Ceará, Jucineide Fernandes, e a representante da Confederação Nacional dos Trabalhadores em Educação, Odisseia Pinto de Carvalho.
1: E um projeto apresentado recentemente no Senado pode reduzir o custo da adrenalina autoinjetável usada por pessoas que correm risco de anafilaxia, uma reação alérgica grave e de evolução rápida.
2: A proposta da senadora doutora Eudócia prevê isenção do imposto de importação para o medicamento quando importado por pessoa física para o uso próprio. A reportagem é de Yasmin Rodrigues.
6: A anafilaxia pode provocar uma queda rápida das condições de saúde e ameaçar a vida do paciente. E a adrenalina é o principal recurso para conter a reação, mas o custo da importação da adrenalina autoinjetável pode dificultar que pacientes mantenham o produto disponível para uma situação de emergência. A gravidade da anafilaxia e a importância da adrenalina em uma emergência foram discutidas em audiência pública na Câmara dos Deputados. A médica Fátima Rodrigues, da Associação Brasileira de Alergia e Imunologia, explica a rapidez com que uma reação pode evoluir e o risco para o paciente.
7: É uma reação alérgica grave. É de evolução rápida e ameaça a vida. Essa evolução pode demorar de 15 a 30 minutos para um choque anafilático e a taxa de letalidade pode chegar a 17%, principalmente se a gente não tiver o recurso da adrenalina autoinjetável.
6: O projeto prevê a retirada do imposto de importação da adrenalina autoinjetável destinada ao tratamento da anafilaxia quando a compra for feita por pessoa física para o uso próprio. A autora do projeto, senadora doutora Eudócia, do PSDB de Alagoas, acredita ainda que a proposta pode incentivar a nacionalização da produção da adrenalina autoinjetável, reduzindo a dependência de importações no futuro. O texto segue para análise das comissões do Senado.
1: A Comissão de Constituição e Justiça iniciou a análise do projeto de lei que cria um fundo de amparo às crianças órfãs.
2: O objetivo da medida é garantir suporte financeiro e assistencial a crianças e adolescentes que perderam pais ou cuidadores primários. Repórter Bruno Lourenço.
8: O texto prevê a criação de um auxílio financeiro direcionado aos guardiões legais de baixa renda, além do repasse de verbas para fortalecimento de instituições e programas de acolhimento familiar. O relatório lido pelo senador Hamilton Mourão, do Republicano Republicanos do Rio Grande do Sul acolheu sugestões da sociedade civil apresentadas em audiências públicas. Mourão explicou a opção pelo financiamento do programa por meio da destinação de parcela da arrecadação de loterias federais.
9: A opção de financiar o FACOR com parcela da arrecadação de loteria revela-se adequada sob a ótica de política pública, utilizando receita não tributária de caráter voluntário para o apostador e já tradicionalmente destinada a finalidades sociais. A redução do percentual destinado ao agente operador da loteria atende ao princípio da responsabilidade fiscal, na medida em que realoca recursos dentro do próprio sistema lotérico, sem ampliar gastos ou comprometer a viabilidade operacional da loteria.
8: 5% dos recursos arrecadados pelo fundo serão destinados a estudos e pesquisas sobre a orfandade no Brasil. O benefício, condicionado à baixa renda familiar e vinculado ao guardião legal do órfão, permite o acúmulo com outros auxílios, como BPC e Bolsa Família.
1: Uma aeronave parada em um aeroporto pode representar mais do que um voo que não aconteceu. Pode significar tempo perdido para uma equipe médica ou até para um órgão que precisa chegar a um paciente.
2: É para dar mais agilidade a esse tipo de transporte que o Senado pode analisar uma nova proposta. O projeto prevê o ressarcimento de pessoas e empresas particulares que disponibilizarem aeronaves para essas operações. Repórter Alexandre Campos.
10: Pelo texto, as empresas e pessoas sem certificado de operador aéreo que disponibilizarem suas aeronaves particulares para o transporte de equipe de saúde ou de órgãos, tecidos e partes do corpo humano para fins de tratamento ou transplante no âmbito do Sistema Único de Saúde serão ressarcidas pelos custos operacionais do voo. Além disso, estarão isentas do pagamento de tarifas aeroportuárias e de navegação aérea. Autor do projeto, o senador astronauta Marcos Pontes, do PL de São Paulo, lembrou que atualmente a rede de transporte conta com apoio das companhias aéreas comerciais e dos aviões da Força Aérea Brasileira.
11: Mas aí você tem o órgão doado. Tem alguns deles que tem limite muito curto para se tirar de um corpo e colocar no outro. E perde-se muitos órgãos dessa forma porque não tem como transportar. A Força Aérea tenta, mas ela não tem recurso para fazer esse transporte para o Brasil todo, o tempo todo. Aí você tem os aviões parados. Por que não utilizar esses aviões dos empresários que estão no avião parado no hangar para que eles possam transportar esses órgãos e salvar uma vida?
10: O projeto ainda permite que, por meio de convênio com a União, Estados, Municípios e Organizações Sem Fins Lucrativos, o Sistema Nacional de Transplantes coordene o cadastro das pessoas e empresas que queiram disponibilizar seus aviões, de modo a acioná-las quando necessário e compensá-las após a prestação do serviço de transporte.
1: A semana de vivência legislativa do programa Jovem Senador começou com a posse dos 27 estudantes da rede pública, que assumiram o mandato como jovens senadores.
2: Os participantes também elegeram a mesa diretora e as meninas foram protagonistas. Pela primeira vez, todos os cargos da mesa serão ocupados por jovens senadoras. Repórter Lana Dias.
12: Os estudantes vencedores do concurso de redação agora passarão a semana no Senado, experimentando o trabalho parlamentar na prática. Na sessão de posse, o senador Paulo Paim, do PT do Rio Grande do Sul, presidente do Conselho do Projeto Jovem Senador, destacou a importância do tema da redação deste ano, democracia nas redes sociais, como construir um debate saudável.
13: Discutir democracia nas redes sociais é discutir o próprio futuro da nossa gente, do nosso povo, do nosso país. E vocês jovens estão no centro desse debate.
12: A jovem senadora Yolanda Paiva Favacho Ribeiro, representante do Pará, foi eleita presidente da mesa diretora, 100% ocupada por meninas. Ela focou seu discurso no combate à desigualdade no país.
14: Estar aqui hoje representando os nossos estados é um motivo de grande orgulho, mas também nos traz a consciência de que muitos jovens brasileiros não encontram a estrutura nem o suporte necessário para alcançar espaços como jovem senador.
12: Cerca de 240 mil estudantes e mais de 5 mil escolas participaram do concurso de redação.
15: Eleições 2026.
1: Termina nesta quinta-feira, dia 20 de agosto, o prazo para eleitores solicitarem a transferência temporária da sessão eleitoral. A medida permite votar em uma cidade diferente daquela onde o eleitor tem domicílio eleitoral.
2: O serviço está disponível no cartório eleitoral mais próximo ou pelo autoatendimento no site do Tribunal Regional Eleitoral do seu estado. O com edição de Paula Groba e trabalhos técnicos de João Lira, o Jornal do Senado fica por aqui. Acompanhe agora as notícias da Câmara dos Deputados. Boa noite.
1: Boa noite e até amanhã.
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16: Câmara aprova a proteção de servidor que denunciar violência contra criança.
17: Proposta amplia as exigências para permanência e naturalização no Brasil.
16: Avança projeto que cria dia do plantio de árvores a ser celebrado em maio.
17: Deputados obrigam a escola a mudar sinal sonoro para não incomodar autistas.
16: Boa noite. A Câmara aprovou a obrigatoriedade de escolas alterarem qualquer sinal sonoro para não incomodar alunos com autismo. A repórter Paula Bittar acompanhou a votação e explica como isso pode ser feito.
18: A Comissão de Constituição e Justiça da Câmara aprovou uma proposta que obriga escolas públicas e privadas a substituírem os sinais sonoros para não gerar incômodos sensoriais aos alunos com transtorno do espectro autista, TEA. A medida será aplicada sempre que solicitada pelos pais ou responsáveis. O texto aprovado inclui a obrigatoriedade da substituição dos sinais sonoros na Lei Berenice Piana, que trata dos direitos das pessoas com TEA. Relator na comissão, o deputado Alex Manente, do Cidadania de São Paulo, destacou que a proposta busca garantir respeito às necessidades específicas das pessoas.
19: A aprovação desse projeto é uma vitória muito importante para toda a comunidade atípica. Ela faz com que o respeito a essas pessoas esteja presente naquilo que é mais sagrado, que é na educação, onde a partir de agora não será mais um sinal sonoro que prejudica a qualidade de vida e a sensação de todas as pessoas com transtorno do espectro autista.
18: O projeto que obriga as escolas a substituírem os sinais sonoros para não gerar incômodos sensoriais aos alunos autistas já pode seguir para análise do Senado, a menos que haja recurso para votação pelo plenário da Câmara. Da Rádio Câmara, de Brasília, Paula Bittar.
15: Educação.
17: Ricardo Maia, do MDB, apoia a criação da Universidade Federal do Nordeste da Bahia para ampliar o acesso ao ensino superior no sertão do estado. Autor do projeto que autoriza a implantação da instituição, o deputado pede urgência na análise da matéria.
16: Ricardo Maia argumenta que outras regiões da Bahia já contam com universidades federais, enquanto estudantes do Nordeste do estado ainda precisam realizar longos deslocamentos para cursar o ensino superior público. Ele considera que a nova universidade vai contribuir para o desenvolvimento local.
15: Saúde.
17: Stefano Aguiar, do PSD de Minas Gerais, propõe que os usuários do SUS tenham acesso em tempo real a informações sobre a regulação de consultas, exames, cirurgias e outros procedimentos. A plataforma deve informar a posição do paciente na fila e o tempo médio estimado para atendimento.
16: A proposta também prevê a divulgação de dados consolidados por região para facilitar o acompanhamento da demanda e da oferta de serviços. Segundo Stefano Aguiar, a medida amplia a transparência, fortalece o controle social e contribui para identificar desigualdades no acesso aos serviços do SUS.
15: Meio ambiente.
17: Comissão aprova a criação do Dia Nacional do Plantio de Árvores. Saiba mais sobre o assunto na reportagem de Júlia Lopes.
20: O plantio de árvores é uma das estratégias mais eficazes e acessíveis para a recuperação ambiental e o enfrentamento da crise climática. As árvores ajudam a preservar nascentes, aumentam a fertilidade do solo, servem de habitat para diversas espécies e melhoram a qualidade do ar. Nesse contexto, a Comissão de Meio Ambiente da Câmara dos Deputados aprovou um projeto de lei que institui o Dia Nacional do Plantio de Árvores, a ser celebrado em 23 de maio. Segundo o autor da proposta, deputado Pedro Uquizai, do PT de Santa Catarina, a data pretende incentivar a criação de uma cultura de valorização das florestas e de mobilização ambiental, com foco na recuperação de áreas degradadas e na restauração ecológica. Para o relator da proposta, deputado Newton Tato, do PT de São Paulo, o projeto também fortalece os compromissos internacionais assumidos pelo Brasil na área de sustentabilidade e ajuda a conscientizar a população.
21: O Brasil também já tem o compromisso
0: de restaurar 12 milhões de hectares, um acordo internacional, pelo próprio Código Florestal, nós teríamos também que restaurar e recuperar 32 milhões de hectares. E por isso que aprovar um dia do plantio da árvore para conscientizar a população brasileira e fazer esse debate nas escolas, nas igrejas, enfim, em todo quanto é canto.
20: A escolha do dia 23 de maio homenageia o fotógrafo Sebastião Salgado, que morreu nessa data em 2024. Ele e sua esposa, Lélia Vanick, lideraram uma das maiores iniciativas de reflorestamento do país, com um plantio de mais de 2 milhões e meio de árvores ao longo de 25 anos no Vale do Rio Doce, interior de Minas Gerais. A proposta que cria o Dia Nacional do Plantio de Árvores aguarda análise da Comissão de Constituição e Justiça da Câmara. Da Rádio Câmara de Brasília, Júlia Lopes.
15: Homenagem.
16: Jefferson Rodrigues, do PSDB de Goiás, apresentou o projeto que cria o Dia Nacional do Fazendeiro, em 21 de setembro, instituindo também uma semana dedicada à valorização do produtor rural. A proposta prevê ações de capacitação, inovação e incentivo à produção sustentável no campo.
17: Jefferson Rodrigues argumenta que a proposta se justifica pela importância da agropecuária na produção de alimentos, na geração de empregos e nas exportações brasileiras. O projeto do deputado também conta com iniciativas de apoio à permanência dos jovens no meio rural.
16: Sóstenes Cavalcante, do PL do Rio de Janeiro, presta homenagem à memória do pastor Eliseu de Matos, da Assembleia de Deus, no bairro Pantanal, em Duque de Caxias.
17: Sóstenes Cavalcante relata que aos 90 anos, o religioso morreu após enfrentar problemas pulmonares e que será lembrado pelo trabalho de décadas dedicado à evangelização na região.
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15: Relações Exteriores.
16: Avança na Câmara a proposta que amplia as exigências para permanência e naturalização no Brasil. A repórter Maria Neves explica o objetivo da matéria.
25: A Comissão de Relações Exteriores da Câmara dos Deputados aprovou o projeto que torna mais rígidas as regras para concessão de visto de permanência e naturalização de estrangeiros no Brasil. Uma das novidades do texto é a exigência de que o interessado em viver no país comprove condição financeira suficiente para o sustento próprio e o da família. Segundo o relator, deputado general Girão, do PL do Rio Grande do Norte, em 2024, o governo federal destinou cerca de R$1,5 bilhão do Bolsa Família a estrangeiros residentes no país. Na opinião do parlamentar, a comprovação de que o estrangeiro tem condições de se manter é necessária para aliar os direitos dos imigrantes com a proteção dos brasileiros.
26: Não é justo que esses estrangeiros sejam tratados aqui no Brasil com recursos públicos do nosso Tesouro Nacional. Não há dados oficiais de todos os custos efetivos com o processo de imigração no país, especialmente em relação à educação, saúde, moradia, segurança. No entanto, há um gasto já identificado que diz respeito ao acesso a programas assistenciais, tipo Bolsa Família, BPC e outros programas assistenciais, até mesmo auxílio emergencial.
25: Outra exigência inserida pelo projeto na Lei de Migração, que é de 2017, é a comprovação de bom procedimento social. De acordo com o general Girão, essa regra se mostra razoável porque a naturalização depende de avaliação do governo quanto à conveniência e oportunidade, principalmente em temas como esse, que envolve interesse nacional e segurança. A proposta também determina que, mesmo se atender a todos os requisitos legais, o estrangeiro não tem direito automático ao visto de permanência ou à naturalização. Cada caso deverá ser analisado pelo Ministério da Justiça e Segurança Pública, que passa a ser o responsável pelos processos migratórios. O projeto do deputado Luiz Felipe de Orleans e Bragança, do PL de São Paulo, que torna as regras para obtenção de visto e naturalização de estrangeiros no Brasil mais rígidas, ainda será analisado pela Comissão de Constituição e Justiça.

0: importante nas relações de trabalho no país.
1: Dr. Fernando Máximo, do PL de Rondônia, cobra a votação da proposta que trata de direitos de servidores dos antigos territórios de Rondônia, Roraima e Amapá. Ele sustenta que muitos desses trabalhadores atuaram em condições precárias na construção desses estados e envelheceram sem o direito reconhecido.
0: Dr. Fernando Máximo lembra que a proposta de emenda à Constituição foi aprovada pelo Senado em 2023 e que o relatório pela admissibilidade está pronto desde junho. Ele garante que não vai desistir da matéria.
1: Helena Lima, do PSD de Roraima, apresentou o projeto que atualiza a regulamentação da profissão de biólogo. A proposta amplia as áreas de atuação desses profissionais e inclui atividades nas áreas de saúde, meio ambiente, biodiversidade, biotecnologia, diagnóstico laboratorial e educação.
0: Helena Lima afirma que a legislação atual de 1979 precisa ser atualizada diante dos avanços científicos e tecnológicos. O texto também amplia as atribuições dos conselhos de biologia e garante aos licenciados o ensino de ciências e biologia nos diferentes níveis de educação.
2: Transportes.
1: Cobalcini, do MDB de Santa Catarina, relata a reunião sobre o futuro de um trecho da antiga ferrovia São Paulo-Rio Grande. Com o encerramento da concessão previsto para fevereiro de 2027, o deputado defende uma alternativa para os 372 quilômetros entre União da Vitória, no Paraná, e Marcelino Ramos, no Rio Grande do Sul.
0: A proposta de Cobalcini é transformar o trecho em uma via verde voltada ao cicloturismo, às caminhadas ecológicas e ao lazer. Segundo o congressista, a iniciativa pode converter a antiga infraestrutura em um ativo público para a sociedade.
2: Eleições.
1: Com a chegada da campanha eleitoral, Atila Lira, do PP do Piauí, critica algumas legendas por ataques a adversários políticos. Para o parlamentar, informações falsas estariam sendo disseminadas com recursos públicos, com o objetivo de influenciar a opinião pública.
0: Atila Lira chama a atenção da população para a disseminação de fake news durante o período eleitoral. Na avaliação do deputado, a população vai perceber a diferença entre embate republicano e ataques indevidos.
2: Justiça.
1: Marcel Van Hatten, do Novo, do Rio Grande do Sul, critica decisões recentes do Supremo Tribunal Federal e pede que o Senado analise pedidos de impeachment de ministros da corte. Ele também questiona um pedido de busca e apreensão envolvendo a fonte e o advogado de um jornalista do Maranhão.
0: Marcel Van Hatten afirma que os episódios representam ameaças à liberdade de imprensa, ao Estado de Direito e às prerrogativas do Congresso. Para ele, a próxima eleição para o Senado será fundamental para enfrentar o que considera abusos de autoridade e arbitrariedades cometidos pelo STF.
1: Nas palavras de Gustavo Geyer, do PL de Goiás, o país enfrenta dificuldades econômicas, com aumento do endividamento das famílias e do custo de vida. O deputado também menciona denúncias de corrupção envolvendo integrantes do governo.
0: Na opinião de Gustavo Geyer, a formação de uma maioria de oposição no Senado é importante para os rumos do país. Ele acredita que essa alteração pode promover mudanças no governo e conter o que ele considera decisões abusivas do Supremo Tribunal Federal. 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
2: Segurança Pública.
1: Os deputados aprovaram proteção para o servidor ou militar que denunciar maus tratos contra a criança. A repórter Paula Bittar acompanhou a votação.
2: A Comissão de Constituição e Justiça da Câmara aprovou uma proposta que assegura acesso a programas de proteção de testemunhas aos militares e servidores públicos que denunciarem casos de violência, agressão e maus tratos contra crianças e adolescentes. O texto também permite a transferência do servidor ou militar

0: com ou sem mudança de sede por medida de segurança. O benefício vale para trabalhadores da União, dos estados, dos municípios e do Distrito Federal. A relatora da proposta na comissão, deputada Cris Tonietto, do PL do Rio de Janeiro, destacou que o projeto busca proteger o agente público para fortalecer a garantia dos direitos de crianças e adolescentes. Ela ressaltou ainda que a Constituição estabelece a proteção integral e a prioridade absoluta dos direitos desse público.
1: Muitas vezes, militares, servidores públicos tomam conhecimento de casos de violência, agressão, maus tratos contra crianças e adolescentes, mas, de alguma forma, podem sofrer algum tipo de ameaça, represália, quando decidem denunciar. E quem tem coragem de proteger uma criança não pode ficar desprotegido pelo Estado, né? Por isso, o projeto ele assegura a esses denunciantes o acesso aos programas de proteção de testemunhas quando estiverem em situação de risco. Nosso trabalho na CCJ foi justamente de garantir a segurança jurídica para que essa importante medida pudesse avançar. Até porque proteger quem denuncia é também proteger a criança que muitas vezes não consegue pedir socorro sozinha.
0: A proposta é que assegura acesso a programas de proteção de testemunhas aos militares e servidores públicos que denunciarem casos de violência, agressão e maus tratos contra crianças e adolescentes já pode seguir para análise do Senado, a menos que haja recurso para votação antes pelo plenário da Câmara. Da Rádio Câmara, de Brasília, Paula Bittar.
2: Priscila Costa, do PL, critica a situação da segurança pública no Ceará após o assassinato de um policial de 27 anos, morto ao sair do serviço. A congressista afirma que o caso demonstra a vulnerabilidade dos agentes diante do avanço da violência.
3: Priscila Costa contesta a avaliação do governo estadual de que o Ceará vive um bom momento na segurança pública. A parlamentar cobra mudanças na política do setor para ampliar a proteção dos policiais e da população em geral.
2: Sargento Faur, do PL, celebra a entrega de fuzis fabricados em Israel para as polícias civil e militar do Paraná. O congressista informa que parte dos equipamentos foi adquirida com recursos de emendas destinadas por ele.
3: De acordo com o sargento Faur, o armamento será utilizado no enfrentamento às organizações criminosas. O parlamentar também reivindica a construção de um presídio estadual de segurança máxima nos moldes das unidades federais.
2: Na avaliação de capitão Alden, do PL da Bahia, o projeto que criminaliza a misoginia tem conceitos abertos e subjetivos. Segundo o parlamentar, a medida permite interpretações que atingiriam pessoas por manifestações de opinião ou de fé.
3: Para evitar censura prévia, capitão Alden defende que a legislação estabeleça de forma clara quais condutas podem configurar crime. Para o deputado, é preciso garantir o direito à manifestação de diferentes posições no debate político.
2: Milton Vieira, do Republicanos de São Paulo, propõe ampliar a proteção da Lei Maria da Penha para mulheres vítimas de violência de gênero, mesmo quando não há vínculo entre a vítima e o agressor. A medida valeria para casos ocorridos em locais públicos ou privados, inclusive no ambiente digital.
3: O projeto também permite medidas protetivas de urgência, mesmo quando o agressor ainda não foi identificado, desde que existam indícios de risco para a vítima. Segundo Milton Vieira, a mudança reforça a proteção às mulheres, sem alterar as regras que definem os crimes.
2: Nicolete, do PL de Roraima, apresentou o projeto que transforma em crime o exercício ilegal da profissão de corretor de imóveis. O deputado propõe a detenção de 6 meses a 2 anos e multa para quem atuar sem preencher as condições legais.
3: Segundo Nicolete, a medida busca combater a atuação de falsos corretores, especialmente em plataformas digitais, e reduzir o risco de golpes. Além de reforçar a fiscalização, o parlamentar acredita que a medida valoriza os profissionais devidamente habilitados.
2: Termina agora o Jornal Câmara dos Deputados, produzido pela Rádio Câmara, com trabalhos técnicos de Wellington Teles, apresentação de Márcio Aquilissardi e Tércia Guimarães. Boa noite para você.
3: Uma ótima noite, a Voz do Brasil volta amanhã.
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Clube tá bom demais. Boa noite pra você, mais um momento agradável aqui na Clube. O Ramon Ramonzito tá chegando. Vamos que vamos até as duas. Bom demais, hein? Vamos falar de amor, que tal? E com a sua participação fica bom demais, você de todo o Brasil que vai participar com a gente aqui através do 0800-342-1055. Seja bem-vindo, bem-vinda. É muito bom saber que você está aí participando. Você vai participar, vai escrever no WhatsApp da Clube também. E lógico, né? Gravar o seu áudio para responder a nossa perguntinha de hoje, baseada em fatos reais. E aí, na sua opinião, quem sofre mais quando o relacionamento acaba? Na sua opinião, quem sofre mais quando o relacionamento acaba? O ex? A ex? Os filhos? Quem sofre? A sogra sofre? Os cunhados? As cunhadas? E por aí vai. Vou repetir pra você. Quem sofre mais quando o amor acaba? O relacionamento acaba? Nessa hora tem Bon Jovi, Dido, Robin Gibb, Bruno Mars, Kid Abelha. E a gente começa com eles. Bee Gees, For On The Bell Tolls.

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0: E o prêmio da hora? Tem sim também. Tá pensando o quê? Aqui é Clube. 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Participe aí no 0800-342-1055. Respondendo a nossa perguntinha de hoje, para você que tá chegando agora, quem sofre mais quando o relacionamento acaba? Quando o amor acaba, o casamento acaba, o namoro e por aí vai. É o ex? A ex? Os filhos? Comenta aí, fique à vontade para soltar a sua voz. Você de todo o Brasil, aqui na Clube. Ouvinte Clube, boa noite, comenta aí, vai.
2: E na enquete de hoje, eu respondo que quem sofre mais é quem está sendo deixado, né? Porque a pessoa que tomou a iniciativa de deixar a outra pessoa não está sofrendo tanto.
0: Sente bastante.
2: Claro que ela vai sentir e tal, mas a outra pessoa, eu acredito que vai sofrer mais, porque ela não está esperando isso, né?
0: Entendi.
2: Aqui é a Magda Vieira, fala aqui da Santa Maria. Desejo uma ótima noite para todo mundo. E aqui é Clube. Tá na Clube? Tá bom demais.
0: Oi, Magda. Seja sempre bem-vinda, tá? Obrigado pelo carinho, pela companhia. Robin Gibb, Like a Fool, na Clube.

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Ah, na Clube tá bom demais. Daqui a pouco tem dois Odízios na Galeteria Serrana pra você curtir e saborear do jeito certo, hein? Continue participando aqui no 0800-342-1055. E aí, quem sofre mais quando o amor acaba? O relacionamento acaba? Conta pra gente aí. Que de abelha? Como eu quero.

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0: Suzano Vega, Luca, gostou? Tem muito mais pra você, mais emoções, mais músicas apaixonadas, mais recordações também aqui no Som da Clube. Continue você sempre na audiência, participando aí. Sobre a perguntinha, ouvinte Clube, responde aí, vai.
3: Respondendo minha perguntinha, olha, acredito que quem mantém os sentimentos vivos e aquecidos, né? Sendo o amor, companheirismo, a união,
0: o amor é
3: o
0: bom,
3: respeito,
0: né?
3: Eu acho que essas pessoas são as que sofrem mais, tanto pro ex, como pra sogra, né? Como pros cunhados, filhos em especial.
0: Verdade.
3: Então essas pessoas que mantêm os sentimentos ali aquecidos sofrem muito, viu?
0: Sim.
3: Mas é isso, beijo, beijo, aqui é Clube, tá na Clube, tá bom demais.
0: Valeu, Isabel, de Samambaia Sul, com a gente. Obrigado pela companhia, pela audiência. Grava o seu áudio também, tá? 0800-342-1055. Um alô pro Rafael Figueiredo, de Belo Horizonte. Alô, Rafa! Aquele abraço pra você. Tá ligado no Som da Clube também. E vendo o jogo. Glenn Medeiros, na Clube.

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0: Dois odízios na Galeteria Serrana. Quem tá ganhando? Cristiane Batista Nunes. De Vicente Pires, final do fone 3031. Cristiane Batista Nunes, de Vicente Pires, final do fone 3031. Cris, se deu bem aqui na Clube.
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0: É pra falar de amor com você o tempo todo aqui no Som da Clube. Você ligado, ligada, participando, curtindo a nossa programação luxuosa. As mais lindas músicas você vai ouvir nessa hora também, tá? E atenção, Brasil, Brasil, é agora! 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Participa aí e boa sorte através do 0800-342-1055. E aí, quando termina o relacionamento, um namoro, um casamento, na sua opinião, quem sofre mais? A mulher, o homem, quem tiver mais apaixonado? Se tiver filhos, os filhos sofrem quando termina um casamento? Comenta aí no WhatsApp da Clube. Nessa hora tem Nexus, Patrick Swayze, Akon, Michael Bublé, Tribalistas, Elton John e, lógico, né, muito mais. Maná, no Som da Clube.

0: Making Love, aqui no Love Songs da Clube, que segue até meia-noite falando de amor com muita música boa e a sua participação também o tempo todo respondendo a nossa perguntinha, ganhando prêmios. Daqui a pouco tem 2 ingressos pro evento do ano, 15 anos de Zé Neto e Cristiano, showzaço imperdível. Grava o seu áudio aí sobre a perguntinha. Comenta aí, ouvinte clube.
1: Olha, quem sofre com certeza no relacionamento é quem dá o pontapé inicial.
0: Vixe.
1: Porque ali na primeira semana que a pessoa termina, né?
0: Certo.
1: Dá o pontapé inicial pra terminar.
0: Uhum.
1: E aí ela vê o que fez, começa a cair a ficha, né?
0: Começa a pensar. Falta,
1: e com o tempo essa pessoa é a que vai sofrer mais, com certeza. É isso aí, tá na clube, entendi. Tá bom demais.
0: Obrigado, Hudson Vigilante, valeu. Pois é, né? Boa opinião, muito obrigado. Participe também, grava o seu áudio, escreva também no 0800-342-1055. Coloca o seu nome, a cidade que você escreveu, a cidade que você gravou o áudio também. Alô, Adalberto de Taguatinga Norte, tá sempre com a gente também nas noites da Clube. Bom demais. E tem muito mais músicas apaixonadas e boas pra você ouvir na Clube. Michael Bublé.

0: Que é Clube, a rádio oficial da música boa. Elton John, Nikita. Até meia-noite tem pra você.
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0: Legal demais ter a sua companhia. Continue você participando o tempo todo aqui na Clube, ouvindo muita música boa também e gravando o seu áudio sobre a perguntinha. Pra você que tá chegando agora, a perguntinha até as duas é a seguinte: quem sofre mais quando o relacionamento acaba? Quem terminou, quem não esperava o término, o homem ou a mulher, os filhos. Quem sofre mais quando o relacionamento, o amor acaba? E aí? Responde aí. 0800-342-1055, o Brasil inteiro grava áudio pra sua clube. Comenta aí, ouvinte clube.
2: Sobre a enquete de hoje.
0: O que você acha?
2: Acho que os dois sofrem, né, meu querido?
0: Os dois sofrem.
2: Mas, no meu caso, eu sofri mais.
0: Ah, é?
2: Entendi. Meu Deus, é difícil.
0: Não é fácil, não.
2: Perder quem a gente ama.
0: Verdade.
2: Mas vamos lá. Vida que segue.
0: É isso
2: Samuel aí. Novaes, da Batida Norte.
0: Boa.
2: Tá na clube, tá bom demais.
0: Boa, Samuel. Obrigado pela participação, pela audiência. Também. Bom demais, né? O clube continua tocando essas músicas inesquecíveis. Rogue Set, It Must Have Been Love.

0: Essa é a Clube Rita Lee, desculpe o Aue. Bom demais, né? Ouvir essas músicas aqui na Clube.
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0: 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Ponte Alta Gama, final do fone 0195, Maurício, se deu bem na Clube. O Love Songs de volta amanhã às 10 da noite. Fica aí, já tem o Puro Amor.
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0: E é muito bom começar mais um dia com você, quinta-feira, dia de TBT, quintou, 20 de agosto de 2026. Continue interagindo, participando através do 0800-342-1055. Nesta hora tem Pipoqueira Elétrica Mondial Pop de presente. 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Você vai ter essa pipoqueira. Aí você escolhe, você gosta de pipoca salgada, doce, essa pipoqueira vai ser toda sua. Participe aí, 0800-342-1055. E aí, na sua opinião, quem sofre mais quando acaba o relacionamento? Ambos? O homem, a mulher, os filhos, se tiver filhos, quem sofre mais quando acaba o relacionamento? Responda aí através do WhatsApp da Clube. Nessa hora vai ter Celine Dion, Avril Lavigne, Heart, Berlin, Lady Gaga e muito mais. Alejandro Sanz, no som da Clube.

0: Música Clube, a rádio oficial da música boa. Incrível música, né? Trem Bala, Ana Vilela e Luan Santana aqui no Som da Clube. Seja bem-vindo, bem-vinda. Você tá curtindo Por Amor que só começou e vai até as duas. Participe aí no 0800-342-1055. Tem muita música boa para você ouvir nesse programa que vai até as duas. Sobre a pergunta, o Ouvinte Clube gravou áudio, grave o seu também e responde aí, vai. Fabrício, fique à vontade.
1: Sobre a pergunta, quem mais sofre em uma situação dessa?
0: E aí?
1: É o que primeiro ouve essas palavras. Pode ser o mais próximo do casal, certo. Ou pode ser também o ex.
0: Entendi.
1: Tá na clube, tá bom demais.
0: Obrigado, Fabrício, Campos Altos, Minas Gerais. Pode gravar o seu também respondendo a nossa perguntinha até as duas. 0800-342-1055. Aproveita, segue a Clube no Instagram, @ClubeFMBrasil. Tem muita coisa boa. Vai no site da Clube também, clube.fm. Essa música é tão boa que até o Calcinha Preta fez a versão hoje à noite. Heart. Alone, sozinho, no som.

0: Tá na clube, tá bom demais. Lady Gaga, Always Remember Us This Way. Aqui no Por Amor da Sua Clube, nesta quinta-feira, começando mais um dia com você. E a clube abraça o Brasil inteiro na audiência. Bom demais. Você que tá curtindo aí na sua casa, no seu trabalho, valeu pela companhia de sempre, tá? Grava o seu áudio respondendo a nossa enquete, a nossa pergunta, até as duas. Combinado? Bom dia pra você, quem fala?
1: Aqui é do Carmo, de Bebedouro.
0: Bem-vinda.
1: Sobre a enquete.
0: O que você acha?
1: Ah, eu acho que quem sofre mais é a mulher.
0: Ah, é?
1: A mulher sofre mais com o fim do relacionamento.
0: Tá bom, obrigado do Carmo, bem-vinda, tá? Valeu pela companhia. E aí, quando acaba o relacionamento, quem sofre mais? Os filhos, o homem, a mulher? Quem começou? Quem deu tchau? O que você pensa? Dino Vanelli.

0: e só as melhores pra você, Era Uma Vez. Kel Smith, aqui no Por Amor da Sua Clube, bom demais ter você aqui, tá? Você que tá aí curtindo, dorme não, tem muito mais pra você aqui, muito mais músicas lindas. A gente tá começando mais um dia aqui no Som da Clube. Daqui a pouco tem presente pra você, tem pipoqueira elétrica Mondial de presente. Responda aí a nossa perguntinha de hoje. Jorjão de Varginha, gente boa, comenta aí, vai.
1: Respondendo a enquete aí, eu acho que mais sofre é a pessoa que está mais envolvida no relacionamento. Pode variar. É, se a pessoa se dedicou muito naquele relacionamento, sim, e quando a outra chega e fala que acabou tudo,
0: a casa cai.
1: Acho que aquela pessoa, independente seja o homem ou a mulher, é a que vai mais sofrer.
0: Verdade.
1: E tá na clube, tá bom demais. Cadastra nós aí, Ramon. Você tá conectado.
0: Valeu, Jorjão de Varginha. Obrigado pela participação aqui no Som da Clube. Grava o seu áudio também, tá? Bom dia pra Eunice de Ourinhos. Eunice, bom dia pra você. Raquel de Samambaia Norte também tá ligada, tá curtindo a programação da clube. Grava o seu áudio aí também, respondendo a nossa perguntinha. Até as duas. 0800-342-1055. Quem sofre mais no final do relacionamento, do casamento? O homem, a mulher, filhos? Commodores.

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0: Pipoqueira elétrica Mondial, quem tá levando é você, viu, Luciana Alves Barros, do Guará 2, final do fone 8832. Luciana Alves Barros, Guará 2, final do fone 8832, tá ganhando então a pipoqueira elétrica. Parabéns! Continue você interagindo, participando. Aqui você ganha sempre o seu presente na Clube.
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0: Tá na Clube, tá bom demais. A Clube segue ao vivo via satélite para todo o Brasil. Quinta-feira, 20 de agosto de 2026, 1:01. Seja bem-vindo, bem-vinda. Continue participando aqui junto com a gente. Sempre, sempre, no 0800-342-1055. Nessa hora tem caixa de som Bluetooth, Aiva de presente, qualidade de som, conexão sem fio e luzes em LED. Boa demais, hein? Bom presente. Quer ganhar? Você vai ganhar sempre aqui, curtindo a melhor programação, curtindo muita música linda e, lógico, né, participando também e respondendo sobre a nossa perguntinha que vai até as duas. Quem sofre mais quando termina um casamento, um namoro, um relacionamento? É quem inicia a conversa, quem ouve, os filhos, quem sofre mais quando termina um relacionamento? 0800-342-1055. É Tiran.

0: Esse é a sua clube, Bry Adams, Straight from the Heart, aqui no Por Amor, que segue ao vivo via satélite, vai até as duas com você, as duas a madrugada viva, e você fica na clube, ouve muita música boa também, participa, ganha prêmios o tempo todo e grava o seu áudio sobre a nossa pergunta, a nossa enquete. Bom dia pra você, ouvinte clube, responde aí, vai.
1: Acho que depende, acho que os dois sofrem.
0: Os dois sofrem?
1: A sua maneira, um que tem que tomar a decisão.
0: Certo.
1: Não é fácil.
0: Não é não?
1: E também quem é deixado, né? Acaba sofrendo mais ainda também.
0: Verdade.
1: Acho que quem é deixado sofre mais. Dependendo de homem ou mulher.
0: Entendi. Você quer dizer quem ouve, né? Que a pessoa está querendo se separar, tipo assim. Obrigado, Mikael. Brasília, bom demais. 0800-342-1055. Grava o seu áudio também, fique à vontade aí. Aproveita. 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Daqui a pouco de presente pra você, tem caixa de som Bluetooth Aiva, maravilhosa. Vai ser toda sua. Grava aí o áudio ou escreva no WhatsApp da Clube. Fergie chegando pra você.

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0: 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Eu amo ouvir. 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

Tá na clube, tá bom demais. The Cars Drive, aqui no seu Por Amor, que segue ao vivo, via satélite, até as duas da madrugada viva. Vai ser nesse clima especial também, de muita música bonita, a sua participação, você ganhando o seu presente aqui na clube. Fique à vontade para interagir e participar aqui no 0800-342-1055. Daqui a pouco tem caixa de som Bluetooth Aiva de presente para você, tá? Qualidade total, grava o seu áudio também respondendo a nossa perguntinha. Segue a clube aí no Instagram, @clubefmbrasil. Vai no site da clube também, clube.fm. Bom dia pro José, que tá ligado em Belo Horizonte. Valeu, José, pela participação aqui no Som da Clube, tá bom? O Brasil inteiro grava áudio, escreve no 0800-342-1055. 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Hadaway, I miss you.

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0: Coisa boa, né? A todo instante, a toda hora tem o seu presente. Aqui na Clube você ganha muito mais prêmios nesse dia que tá começando, quinta-feira, 20 de agosto de 2026. Tem muito mais pra você na Madrugada Clube, na Madrugada Viva que tá chegando, hein? E agora, caixa de som Bluetooth Aiva, alta tecnologia, qualidade pra você, a sua música ainda mais incrível, perfeita pra levar a diversão a qualquer lugar. Manda a sua mensagem, você que mandou sempre, pra ganhar o seu presente aqui na Clube, tá? E quem tá ganhando essa caixa de som é você, Anderson Gomes Duarte, do Núcleo Bandeirante. Final do fone 1328. Anderson Gomes Duarte, do Núcleo Bandeirante. Final do fone 1328. Tá se dando bem aqui, tá ganhando a caixa de som Aiva. Parabéns! Você continua na sequência ouvindo a Clube. Sempre, sempre. Continua aí. O André tá chegando pra te fazer companhia com a Madrugada Viva. Muita música linda, músicas inesquecíveis e a sua participação e a enquete também. E você interage e participa através do 0800-342-1055. A gente se fala às 10 da noite no Love Songs da Clube. Eu deixo vocês com Foreigner.

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mandando sua mensagem pra gente, ouvindo música boa. E claro que aqui na Clube também, a gente começa o nosso dia, tem informações pra você, tem a nossa pergunta de hoje, nosso bate-papo, que é sempre legal, às vezes é um pouco polêmico, né? Mas a gente gosta sim, polêmica boa, polêmica de qualidade, pra gente trocar aquela ideia bem gostosa, saber a sua opinião, saber o que você pensa, né? É muito bom. E hoje a gente vai falar a respeito de família. Família quer o nosso bem, não quer? Mas quando o assunto é relacionamento, nem sempre é fácil a gente saber onde termina o conselho e onde começa a intromissão da família, né? Tem gente que ouve a família, tem gente que fecha o portão e não aceita a opinião de ninguém. Eu quero saber o que você pensa, né? Até onde a família pode dar opinião no seu relacionamento? Eu quero saber se você aceita opinião da sua família no seu relacionamento. Hã? É conselho ou é intromissão quando vem dar opinião no seu relacionamento? Como que funciona? Conta aí pra gente, grava seu áudio, manda no 0800-342-1055. Família pode ou não pode dar opinião no seu relacionamento? Você aceita ou não aceita de jeito nenhum que se intrometam no seu relacionamento, mesmo sendo pessoas da família? Agora é contigo, quero saber o que você acha. No finalzinho dessa hora, tem umidificador Mondial para deixar os ambientes mais agradáveis. Tá querendo? Agora é com você. Bora começar com a Madonna, Grace for You. Bom dia!

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0: Shania Twain, from this moment on.

0: você um ótimo dia.
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0: Gente, já estamos na quinta-feira, né? Semana voando, já estamos naquele clima, né? De pré-sexta, é bom demais. Participa também, manda sua mensagem para clube. Tô te esperando por aqui, viu? 0800-342-1055. É o nosso WhatsApp para todo o Brasil. Finalzinho da hora, vai rolar aquele presentão especial. Você sabe que a Clube ama, adora te presentear, tem os melhores presentes. Daqui a pouquinho tem o umidificador Mondial, seu aliado, né? 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Tá querendo esse presente? Então manda sua mensagem. Fica à vontade aí, tá bom? Taguatinga, quem tá curtindo é o Leandro, a Patrícia e também a Mônica. Vila Planalto, bom dia pro Gustavo, pra Renata e também pra Célia, que tá ligadinha, ouvindo, curtindo a clube. E a gente quer saber a respeito de conselhos da família. Tem muita família que gosta, né? De se intrometer no relacionamento, às vezes relacionamento de namoro, casado, né? O pai, a mãe ficam opinando, os irmãos dando opinião. Eu quero saber até onde a família pode dar opinião no seu relacionamento. Você acha que é opinião mesmo? É conselho? Ou de repente acaba virando intromissão? Qual é a sua opinião? O que, que você acha? Conta aí pra gente, manda sua mensagem. Fala, Rafa, bom dia.
2: Bom dia, clube. Bom dia, André, meu brother. Passando pra desejar uma ótima quinta-feira a todos.
0: Valeu.
2: Cara, isso sobre enquete é meio complicado, mas eu não aceito muito não e não acho certo a família se intrometer no relacionamento de ninguém. Quem sabe o que tá acontecendo no meu relacionamento, só eu e minha esposa. Então, eu acho muito intrometido e falta até, acho até falta de respeito quando alguém se intromete no meu relacionamento. E quero mandar um beijão pro meu filhão Apolo, que tá lá em casa curtindo a clube. E tá na clube, tá bom demais.

0: na Clube Itaba do Mais, Queen, Love My Life. Essa música é eterna, né? Essa versão ao vivo de 1979, gravada na Alemanha. Tem uma energia especial que arrepia a pele. É bom demais. Aqui na Clube você ouve as melhores nacionais e internacionais. Vamos falar de futebol, Libertadores da América. O Flamengo venceu o Cruzeiro por 2-1 no Maracanã, no Rio de Janeiro, pelo jogo de volta das oitavas de final da Libertadores e garantiu vaga nas quartas, com assistências de Pedro, Arrascaeta e Samuel Lino anotaram os gols do triunfo, enquanto Lucas Romero marcou o do time celeste. Com o resultado, o Flamengo segue vivo na Libertadores e agora espera pelo vencedor do jogo entre Tolima e Independiente Del Valle para conhecer o seu adversário nas quartas de final. E o Palmeiras também avançou, hein? Venceu o Cerro Porteño por 1-0 em jogo de volta das oitavas de final. O paraguaio Gustavo Gomes brilhou em casa e marcou o único gol do jogo em Assunção, no Paraguai, garantindo a vaga ao Verdão após o empate por 1-1 no primeiro jogo. Agora, a equipe de Abel Ferreira aguarda seu adversário da próxima fase, que sairá do confronto entre Mirassol e LDU. 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Inclusive, lá tem as nossas promoções, viu, pra você participar, tá bom?
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0: Manda sua mensagem pra Clube 0800-342-1055. 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Olha que legal, facilita a vida, ajuda muito. Eu quero saber de você o seguinte: até onde a família pode dar opinião no seu relacionamento? Você aceita familiares, né, ficarem ali dando opinião, dizendo sobre o que você deve ou não deve fazer? Você acha que isso é conselho, é bom, é bacana ou é intromissão, hein? Conta aí pra gente, grava seu áudio, manda pra Clube. Tô louco pra saber o que você pensa. Bom dia!
2: Bom dia, André. Aqui é a Patrícia.
0: Oi, Patrícia.
2: André, eu não gosto. Porque minha família não é daquelas pessoas que não gostam, que se intrometem na vida deles. Então, ah, tá. Eu também sou daquela pessoa que não gosto, que me intrometa na minha. Entendi. Eu mesmo sou obrigada com duas irmãs minhas por se intrometer em criação de filho. Então, não aceito de jeito nenhum. Uma ótima quinta-feira pra você. Aqui é Clube, tá na Clube, tá bom demais.

0: Clube tá bom demais. Elton John, Sacrifice. Pra você, um ótimo dia. Ouvindo, curtindo o clube, é bom demais ter você por aqui.
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0: Olha, daqui a pouquinho tem presente. E esse presente aqui facilita muito, né? Umidificador Mondial. Pra você respirar melhor, os ambientes ficarem melhores, né? É bom demais. Eu quero saber de você o seguinte: até onde a família, ela pode dar opinião no seu relacionamento? Tem limite, né? Pra conselho, é intromissão, você aceita de boa? Como que funciona, hein? Conta aí pra gente. Bom dia, quem é?
2: Bom dia, André. Tudo bem? Aqui é a Ana. É, na minha opinião, conselho é aquilo, né? A gente até deixa a pessoa dar o conselho, mas vai de cada um absorver, né, aquilo que acha que é melhor. E eu mesmo só pego pra mim o que eu acho que cabe a mim, né?
0: Entendi.
2: Opinião é individual, então não é porque fulano da minha família tem opinião sobre o meu relacionamento,
0: sim,
2: que eu levo como verdade. Então, tem que saber até onde aceitar. Tá na clube, tá bom demais.
0: Valeu, Ana. Beijo pra você. Conselho da família: ajuda a evitar problemas ou só cria mais intromissão no relacionamento? O que você acha? Conta aí pra gente. Manda sua mensagem na clube. Rick Okazek, Motion Motion.

0: Clube tá bom demais. A rádio oficial da música boa, The Polis. Every Breath You Take. Clássico, né? Chegou a hora de faturar presente na Clube.
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0: Umidificador de ar Mondial. Esse é bom, né, gente? Pra você deixar os ambientes mais agradáveis, quem tá levando esse super presente da Clube é a Gisele Soares Pereira. Samambaia, final do telefone da Gisele é 8417. Gisele, começou essa quinta-feira se dando muito bem. Parabéns, hein, sortuda?
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Santos, nesse dia 20 de agosto. Manda sua mensagem também, participa com a gente. Sempre é muito bom receber você por aqui, viu? E por falar em mandar mensagem, daqui a pouquinho tem presente. Tem aquele kit super frango e boa, gente. Esse kit é muito bom. Por falar em fim de semana que tá chegando, né? Esse kit ajuda no churrasquinho do fim de semana.

ajuda no lanche da criançada, vem tanta coisa boa, filé de coxas temperadas, tem salsicha, manteiga, requeijão, chicken de bacon, linguiça de frango, aquele pãozinho de alho, vai calabresa também, peito de frango defumado e mortadela. Tá querendo esse presente? Então manda sua mensagem no 0800 342 1055. Já aproveita também para responder a nossa pergunta de hoje. Se você aceita ou não, né? Conselho da família no seu relacionamento. Às vezes, um irmão, uma irmã, o pai, a mãe, né? Aconselhando no seu relacionamento. Você acha que é de boa? É tranquilo dar opinião, né? Você acha que essas opiniões são conselhos ou intromissão? O que você acha? Qual é a sua opinião? O que você pensa a respeito? Grava seu áudio, manda pra clube. Tô esperando você por aqui. Chegando música boa, Secret Service. The Way You Are. Pra você, uma ótima quinta-feira, um super beijo e muita música boa pra você a partir de agora, nessa hora incrível. Tem tantos artistas que vão passar por aqui.

0: site oficial da música boa, Air Supply, Lost in Love, pra você relembrar, matar saudades, aquela viagem no tempo do jeito que a gente gosta, né?
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0: Guará 2, bom dia pra Elisângela, Riacho Fundo, tal José Carlindo, Sol Nascente, bom dia pra Marta Itapuã Parque Itagê, Feliz Natal, José Luiz. E você, onde você está ouvindo a Clube? Já mandou sua mensagem pra gente? Hã? Ainda não mandou? Então manda, 0800-342-1055. Tá valendo aquele kit super frango e boa, presentão pra você. Esse kit é completão, ajuda no lanche da criançada, no churrasquinho do fim de semana. Gente, é bom demais, hein? Você tá querendo? Então capricha no seu áudio e já responde também a nossa pergunta. Eu quero saber até onde a família pode dar opinião no seu relacionamento. Tem gente que não aceita de jeito nenhum família opinando no relacionamento. É o seu caso, né? Tem gente que entende que quando a família opina é um conselho, mas tem gente que já acha que é intromissão. E você? O que você pensa? Grava seu áudio aí. Bom dia, Lucas.
2: Bom dia, André. Tudo se resolve com conversa, André. Então, quem que tem que decidir é o casal.
0: É o casal?
2: Porque todos dois já são maiores de idade e tem que tomar suas decisões.
0: Aí,
2: então, não é muito bom a família intrometer nisso, não, hein?
0: Tá bom.

0: Arena Clube, tá bom demais. A rádio oficial da música boa. Mariah Carey, Dalfio. Pra gente curtir, relembrar, matar saudades. Sempre as melhores músicas aqui na Clube. Você começa o dia assim, né? Sempre com música boa, tem presente pra você no final da hora e tem informações também. Gente, eleitores que estarão fora de casa no dia da eleição. Hoje é o último dia para solicitar o voto em trânsito, tá? E assim garantir a participação na urna. O voto em trânsito está disponível nas capitais e nos municípios, com mais de 100 mil eleitores. O pedido deve ser feito no site da Justiça Eleitoral para quem tem biometria cadastrada ou presencialmente levando um documento oficial com foto em qualquer cartório eleitoral do país. Não precisa ser no estado do eleitor ou onde ele pretende votar, tá bom? Outras informações você pode conferir também no Instagram da Clube. Se você ainda não tá seguindo a gente, tá perdendo, né? Vai seguir a gente lá no Insta, é @clubefmbrasil.
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0: Pra você que tá aí, ó, ouvindo, curtindo a Clube, levando a gente de carona, tá no seu trabalho, né? Já já tem o kit Super Frango e boa! Esse kit é campeão, é completão. 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E aí, você tá querendo esse presente? Então manda sua mensagem pra Clube, tô esperando você por aqui, tá bom? Ceilândia, quem tá curtindo tá o Maurício, fala Maurício, abraço pra você, a Daniela também tá por lá, a Vânia, o Afonso trabalhando e ouvindo a gente. Ari Kemes, bom dia pro Anderson, pra Priscila e também pra Sônia. No Gama, o Vinícius, a Carla e a Regina. Luziânia, fala Cláudio. Abração pra você, pra Simone e também pra Débora. E você, onde você está ouvindo a Clube? Manda sua mensagem, não perca tempo não, viu? Quero mandar esse kit Super Frango boa pra você aí, tá bom? Oi, Marta, bom dia, menina.
2: Bom dia, André. Tô em casa ligadinha na Clube. Na minha opinião, se o rapaz tá namorando com a moça e a mãe ou o pai fala que aquela pessoa não serve pra ele, ele tem que acatar a decisão. Porque pai e a mãe só quer o bem pro filho. Não quer que nada de mal aconteça. Então, eu acho que o filho tem que acatar sim. Tá na Clube, tá bom demais.

0: Star Club, tá bom demais. A rádio oficial da música boa com Peter Cetera, Forever Tonight. Pra você, um ótimo dia, excelente quinta. Bom demais ter você aqui na Clube.
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0: Tá no seu trabalho aí, no seu plantão. Obrigado pelo carinho. Os nossos amigos, né, que trabalham na área de segurança, os porteiros. Você que tá na área da saúde também, nos postos de saúde, nos hospitais, ouvindo a Clube. Obrigado pela companhia sempre. Nossos amigos da rodagem, caminhoneiro, carreteiro, motoristas de ônibus, né? Você que é motorista também por aplicativo, tá circulando, levando a Clube de carona, os taxistas, a galera nos aeroportos também, né? Não param de jeito nenhum, sempre ouvindo a gente. Obrigado pelo carinho, né? Nossos companheiros usineiros, o pessoal do agro. Valeu, rapaziada. Obrigado pelo carinho com a Clube. Manda sua mensagem pra gente que rola aquele alô especial. 0800-342-1055. Sobradinho, tá o Fábio, a Adriana, também a Márcia, a Formosa, o Leonardo, a Vanessa e a Lúcia. Tá chegando a hora, já já. Tem aquele kit super frango e boa, que é delicioso. É sensacional, tá todo mundo querendo esse kit. E você tá querendo também? Ajuda no churrasquinho do fim de semana, ajuda também no lanche da criançada, gente. Facilita a vida, né? Bom dia!
2: Bom dia, bom dia, Andrezão. Aqui é o Newton Dourado aqui do PSU. E no exato momento ainda estou nas ruas respondendo a enquete de hoje, meu amigão. É uma pergunta difícil, né? Mas eu acho que os filhos sempre devem obedecer os seus pais.
0: Ah, é, rapaz?
2: Não é mesmo, meu amigão? Tá na Clube e tá bom demais.
0: Até onde a família pode dar opinião no relacionamento? Conta aí.

0: Clube, tá bom demais. James Blunt, Mistake.
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0: É o kit super frango e boa, do jeito que você gosta, né? Pra você preparar aquele lanchinho, ajuda no churrasco também. Olha, gente, filé de coxas temperadas, salsicha, manteiga, requeijão, chicken de bacon, linguiça de frango, pão de alho, calabresa, peito de frango defumado, aquela mortadelinha. Quem tá levando esse super kit? É o Super Frango e Boa. É o Afonso Pereira de Araújo Neto. Ceilândia Sul. Final do telefone do Afonso Pereira é o 8786. Afonso, rapaz, começou essa quinta-feira com muita sorte. Parabéns.
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Na quinta-feira, para você um ótimo dia, dia 20 de agosto. Eu sou o André, tô com você aqui na Clube, juntos nas próximas horas, rolando muita música boa do jeito que você gosta para começar bem o dia, acordando o Brasil daquele jeito, né? Aquela viagem no tempo, relembrando grandes sucessos nacionais, internacionais, e aqui na Clube você participa também através do 0800 342 1055. E hoje nós estamos trocando uma ideia e falando a respeito de família, né? Eu quero saber a sua opinião. Até onde a família pode dar opinião no seu relacionamento? É isso mesmo, né? Tem família que gosta de dar opinião no relacionamento, dizer o que você deve ou o que você não deve fazer. Você acha que isso é conselho, né? É bom familiares, pai, mães, irmãos, né, darem opinião no seu relacionamento? É conselho ou é intromissão? O que que você acha? O que que você pensa? Conta aí pra gente. Manda sua mensagem, grava seu áudio. No finalzinho dessa hora tem aquela caixa de som Mondial. É a Connect Party, tá? Tem bateria portátil pra você ouvir a Clube em todos os lugares. Boa sorte pra você. For Non Blondes.

0: bom demais, Alicia Keys, Empire State of Mind.
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0: Um ótimo dia pra você que tá levantando, colocando o pezinho fora da cama. Que seja um dia abençoado, com muitas coisas boas, né? E você consiga aí, ó, conquistar aquilo que você deseja pro dia de hoje, tá bom? Que seja um dia produtivo. No Gama, quem tá curtindo é o Valdinei. Bom dia, Pé Norte, tá o Franklin Machado, Arroa Ligadinha, Parnamirinho, Jailson. E você, tá acordando onde? Já aproveita também, manda sua mensagem pra clube, finalzinho da hora tem presente, hein? Caixa de som Mondial, é a Connect Party. Ela é Bluetooth e ainda tem aquela bateria recarregável pra você ouvir, curtir a clube em todos os lugares. E eu quero saber até onde a família pode dar opinião no seu relacionamento. Você aceita opinião da família no seu relacionamento? Você leva isso como conselho ou como intromissão? O que, que você acha? O que, que você pensa? Conta aí pra gente. Oi, Denise. Bom dia.
2: Bom dia, André. Eu acho que a família não deve se meter na nossa vida de casais, não. Por mais que tenha que dar uma opinião, sabe? Sim. Acho que tem que ficar na dele. Como a gente não se mete na vida deles, aí, eles não se metem na nossa vida, né? Bom, eu penso assim, né? Deus abençoe esse dia, André.
0: Amém. Tamo junto. Obrigado, beijo.

0: Sabe, tá bom demais. A rádio oficial da música boa, Chitãozinho, Chororó, Evidências, pra você começar muito bem seu dia aqui na Clube. Gente, a Mega Sena pode pagar um prêmio de 50 milhões de reais para os acertadores das 6 dezenas. O sorteio da Mega acontece hoje, às 9 da noite. No concurso da última terça, nenhuma aposta acertou as 6 dezenas e o prêmio acumulou, tá? A aposta mínima para a Mega custa R$6 e pode ser realizada também pela internet até às 8 da noite. Para você que vai jogar, vai fazer aquela fezinha, cruze os dedos e boa sorte, tá bom?
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0: Um ótimo dia para você que tá acordando aí com a gente. No Guará, tá o Danilo, a Fernanda e a Roseli. No Valparaíso, tá o Renato, a Camila e a Aparecida. E você, onde você está ouvindo a Clube, manda sua mensagem. Daqui a pouquinho tem a caixa de som Mondial Connect Party, presentão da Clube pra você. É uma caixa Bluetooth com bateria recarregável. Você vai curtir a Clube em todos os lugares. É bom demais, fala sério, né? E a nossa pergunta de hoje é a seguinte: até onde a família pode dar opinião no seu relacionamento? Tem gente que aceita a família opinar no relacionamento. Um pai vem e opina, mãe, né? De repente, um filho dá uma opinião, ou até um irmão, uma irmã. Tem gente que aceita, que é de boa, fala isso é conselho, mas tem gente que acha que é intromissão. Você aceita a família dar opinião no seu relacionamento, hein? Conta aí pra gente. Ô, Júlio, bom dia.
2: Bom dia, Clube FM. Bom dia, bom dia. Olha, dependendo da opinião, né, de uma pessoa vivida, esclarecida, é até válido, né? De repente, essa opinião pode mudar uma vida, aí, né? Ó. Pessoa experiente, pai, uma mãe, beleza. Tirando isso, não. Bom dia pra vocês, Deus abençoe. Tá na Clube, tá bom demais.
0: Abraço, Júlio. Eu ando.

0: Na Clube, o som de Eric Clapton, Tears in Heaven. Pra você um ótimo dia, ouvindo, curtindo a Clube. Músicas apaixonadas pro coração bater mais forte, né?
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0: Participa você também! Manda sua mensagem pra gente, 0800-342-1055. Esse é o WhatsApp da Clube pra todo o Brasil. Recanto das Emas. Bom dia pro Márcio, pra Jéssica, pra Eliane. Santa Bárbara, quem tá ouvindo é o Wagner, a Raquel e também a Nívia. Pra você que tá aí levantando, né? Já se preparando pra mais um dia, que seja uma quinta cheia de coisas boas. Tamo pertinho da sexta, né? Vem em mim, fim de semana. Chega junto na Clube, manda sua mensagem também, que é o seguinte, meu. Tá chegando a hora, já já tem a caixa de som Correct Party, presentão da Clube pra você. É da Mondial, tem qualidade. Tem bateria recarregável, é Bluetooth, é bom demais, hein? Tá querendo esse presente, tá? Então manda sua mensagem, não perca tempo. Eu quero saber até onde a família pode dar opinião no seu relacionamento. Opinião da família no relacionamento. É conselho ou intromissão, hein, Franklin? Bom dia!
2: Bom dia, Andrezão. Bom dia, família Clube. Andrezão, tem um limite, viu? Você não pode deixar a família se envolver muito, não, cara. Eita. Se você quer uma coisa séria com a pessoa, a opinião da família é importante, é, mas você tem que cortar. Você não pode deixar estar toda hora se intrometendo, dando opinião. Entendi. Tentando viver aí, a sua vida junto com a pessoa, não. Aí não dá, não. Resolva, se envolva com a pessoa. Já casou? Assume a responsabilidade e a família que tem que respeitar a sua opinião. Tá na Clube, tá bom demais. Aqui é Clube.
0: Valeu, Franklin, Zezé e Luciano. Mas...

0: com Elton John, Skyline Pigeon. Essa original de 1969 e essa versão que a gente tocou agora é de 1972. Música boa, não envelhece de jeito nenhum.
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0: Caixa de som Mondial, Connect Party, quem tá levando esse presente? Sortudo, hein? Felipe Fonseca Rocha, Arniqueira. Final do telefone do Felipão é 8281. Se deu muito bem, parabéns!

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0: sou o André, sigo junto aqui na Clube com você ao vivo para todo o Brasil. Estamos pertinho do fim de semana, hoje é dia 20 de agosto, espero que vocês tenham levantado bem aí, acordado bem, né? Pra gente poder curtir muito a Clube nessa quinta-feira, muita música legal pra gente relembrar, matar saudades, tem presente pra você também, faturar no finalzinho da hora, claro que tem informações também pra você começar muito bem o seu dia e tem a sua opinião por aqui.
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0: Você sabe que a sua opinião, a sua participação aqui na Clube faz toda a diferença, né? Hoje nós estamos falando a respeito de família. Eu quero saber até onde a família pode dar opinião no seu relacionamento. Você aceita opinião de familiares no seu relacionamento? De repente vem um pai, uma mãe...

mãe, um irmão, né, dá opinião no seu relacionamento, pra você é de boa ou você leva isso como intromissão? Tem gente que fala, não, não é intromissão, é conselho. Mas tem outras pessoas que não aceitam. Acha que é intromissão, sim. E você, o que, que você acha? A família pode ou não dar opinião no seu relacionamento? Conta aí pra gente, grava seu áudio, manda pra clube. Claro que vai rolar presente, né? E olha que presente, tem aquele kit Três Corações. Aquele cafezinho gostoso vai nesse kit também. Que delícia, né? Vai pra você também. Flocão de milho, canjica, pipoca, chocolate quente. Dá água na boca. Vai também barrinha de cereal, cappuccino, gente, é sensacional. E aí, você tá querendo esse kit? Então grava seu áudio, manda sua mensagem pra clube, já responde a nossa pergunta, já cruze os dedos e torce bastante pra você levar esse kit no finalzinho da hora. Pra gente começar bem demais o bom dia, tá chegando Beyoncé, hello, pra você uma ótima quinta-feira.

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0: sorteio por 1-0 em jogo de volta das oitavas de final. Paraguaio Gustavo Gomes brilhou, né? Jogando no Paraguai em casa e marcou o único gol do jogo em Assunção, no Paraguai, garantindo a vaga ao Verdão após o empate por 1-1 no primeiro jogo. Agora, a equipe de Abel aguarda seu adversário da próxima fase, que sairá do confronto entre Mirassol e LDU. O Atlético Mineiro garantiu a classificação às quartas de final da Copa Sul-Americana. A vaga veio com emoção, viu? Aos 47 minutos do segundo tempo, Coelho marcou o gol que empatou a partida em 2-2 com Red Bull Bragantino na Arena MRV. No jogo de ida das oitavas de final, o atacante argentino, ex-Bragantino, já tinha feito o gol da vitória por 1-0. Com isso, o Galo avançou com a vitória no placar agregado por 3-2. Você participa também? Manda sua mensagem pra gente. Já tem aquele kit Três Corações pra você, aquele kit completão, né? 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É um kit completo mesmo. E aí, você tá querendo? Manda sua mensagem pra gente. Eu quero saber a sua opinião. Até onde a família pode dar opinião no seu relacionamento? Isso é conselho ou isso é intromissão? Você aceita opinião da família no seu relacionamento? Conta aí pra gente. Bom dia, Valdinei.
1: Bom dia, André. Rapaz, não aceito ninguém da família da intromissão no meu casamento. Eita. As decisões que eu tenho com a minha família, né, André? Não aceito, tá bom, André? A opinião deles, eles guardam pra eles. Em casa é a gente que resolve. Tá bom, André? Tá na clube? Tá bom demais.

0: Clube, tá bom demais. A rádio oficial da música boa, Adrian Girls Classic, pra você um ótimo dia, 5h26, ótima quinta-feira. Santa Maria, quem tá curtindo é o Alex, a Verônica e também a Marlene. Novo Gama, bom dia pro Edson, a Lívia e a Solange. Samambaia, quem tá por lá curtindo, ouvindo a Clube, começando o dia com a gente, é o Júlio, a Tatiana e também a Ivone. Paraisópolis, bom dia pro Emerson, pra Aline e pra Rita. Pra você também um ótimo dia, boa quinta-feira. 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

0: Clube Titãs, pra dizer adeus. 5h47 pra você, um ótimo dia.
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0: Eleitores que estarão fora de casa no dia da eleição, hoje é o último dia para solicitar o voto em trânsito e assim garantir a participação na urna. O voto em trânsito está disponível nas capitais e nos municípios com mais de 100 mil eleitores. O pedido pode ser feito no site da Justiça Eleitoral para quem tem biometria cadastrada ou presencialmente, levando um documento oficial com foto em qualquer cartório eleitoral do país. Não precisa ser no estado do eleitor ou onde ele pretende votar, tá bom? Outras informações também no site da Clube, clube.fm. Manda sua mensagem pra gente, eu quero saber até onde a família pode dar opinião no seu relacionamento. Tem gente que acha que a opinião da família no relacionamento é apenas um conselho. Já tem gente que acha que é intromissão pura. E você, o que você pensa? 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
2: Bom dia, família Clube FM. Bom dia, meu amigo André. 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
0: Não.
2: A família dá opinião, né?
0: Ah, é?
2: Mas isso não quer dizer que eu vou seguir a opinião que a pessoa está dando. 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

0: clima. A gente volta a se falar amanhã. Até lá, valeu!
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15: 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Hoje é quinta, hoje.
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você que tá sintonizado aqui na 104.5 na Clube FM Chapecó na manhã dessa quinta-feira. Quintamos, quinta de TBT, nesse dia 20 de agosto de 2026. Mais um dia está iniciando, mais uma quinta-feira está começando.

ano. E por aqui já estamos com toda a alegria e toda a energia boa pra te ajudar a fazer acontecer, tá? Pra você espantar a preguiça, encarar as suas demandas, as suas obrigações do dia e assim bater de frente com o leão. Porque hoje, nessa batalha, você vai vencer junto com a Clube FM Chapecó. E olha só, amanhã é de quinta e eu, Ana Rodrigues, vou até as 8 da manhã com música boa, muita trilha sonora de TBT pra você relembrar momentos, relembrar pessoas, relembrar um pouco do passado, hein? E olha só, música boa, conversa fiada, também teremos informação do que está acontecendo em Chapecó e região, com atualização da previsão do tempo pra você se organizar pro final de semana, não ser pego de surpresa nessa quinta-feira e nem nos próximos dias, tá? E pra combinar com a quinta-feira, com esse embalo e também pra mim, Ana Rodrigues, não aparecer aqui de mãos abanando, tenho pra você hoje, nesta manhã, um vale combustível presente do Posto Gale no valor de R$100. 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Já estamos no dia 20 do mês, ninguém mais tem dinheiro, vivendo só pelo quinto dia útil. Esse valezinho do Posto Gale vai te ajudar a dar um respiro na semana, a você acalmar os ânimos e assim terminar a semana em grande estilo. Então, se eu fosse você, não perdia tempo, já mandava mensagem no 3361-3150 e me conta uma coisa: você se considera uma pessoa bocuda, que fala opinião mesmo, ou você é uma pessoa tranquila? Manda lá pra mim, assim você já concorre. Mas agora, vamos começar com o pagodinho, né? Pra entrar na vibe do final de semana. Pra você que chega uma excelente quinta-feira, vem brilhar junto com a Rádio Oficial da Música Boa, porque hoje o dia vai ser longo e vamos fazer acontecer juntinhos. Vai saber.

0: pra quê? Fala pra mim, vai.
1: Clube, bom dia! Vamos que vamos, afinal, quintamos, né? Quinta-feira, dia 20 de agosto de 2026. E pra você que tá chegando agora, ligou o rádio, sintonizou aqui na Rádio Oficial da Música Boa, na 104.5. Ou até mesmo pra você que já estava aproveitando grandes sucessos, começando o dia com as melhores trilhas sonoras. A você uma excelente quinta-feira, que tenhamos um dia abençoado, repleto de muitas coisas boas. E que você tenha sorte, tá? Pra participar aqui na nossa programação, no 3361-3150. E assim você concorre a um vale combustível no valor de R$100 lá do Posto Gale. 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Já é dia 20, sei que você tá apertado e tá precisando. Então, se eu fosse você, já mandava o seu alô e também me contava uma coisa. Você se considera uma pessoa bocuda, que fala tudo que pensa, que dá opinião mesmo, ou você se considera uma pessoa tranquila, que evita dar opinião, evita estar no furdunço, no auê? Me conta lá no 3361-3150 e assim você já concorre ao Vale Combustível.

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0: Por aqui no nosso Clube Bom Dia, pra você que tá chegando agora, uma excelente quinta-feira, né? Quintamos, agora já é dia 20 de agosto de 2026, já passamos da meiuca do mês, já chegamos na casa do dia 20 aqui no mês do cachorro louco, e também já sei que você tá apertado, tá sem grana, tá precisando de um valezinho pra deixar sua quinta ainda mais animada e você fazer acontecer junto com a gente da Clube FM Chapecó. E é por isso que eu, Ana Rodrigues, tenho pra você hoje um vale combustível do Posto Gale. É um presente do Posto Gale e também da Clube FM Chapecó no valor de R$100 para você abastecer seu carro ou até mesmo abastecer a sua moto para terminar a semana ali, ó, sem se estressar, para você dar uma respirada financeiramente e também conseguir aproveitar o final de semana. Então, se eu fosse você, já tentava sua sorte no 3361-3150. Chega por lá, manda o seu alô e o seu bom dia e também me conta uma coisa. Você se considera uma pessoa bocuda, que fala tudo que pensa, que dá opinião mesmo, que não tá nem aí pra nada, ou você é uma pessoa tranquila, que evita dar opinião, evita se posicionar, evita falar as coisas? Eu confesso que eu acho que eu sou uma pessoa bocuda. Quando eu vi, eu já falei minha opinião e tchau, obrigado, né? Mas eu quero saber de você. Manda lá pra mim.
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0: Mas agora, vamos mudar um pouco essa trilha, que chegou nos momentos que eu mais gosto aqui com vocês, que é informar das coisas que estão acontecendo em Chapecó e região. E hoje vem te contar que a Secretaria de Estado da Infraestrutura e Mobilidade realizou ontem, na quarta-feira, dia 19, uma visita técnica às obras de recuperação da SC-283 entre Seara e Arvoredo, aqui no oeste de Santa Catarina. A vistoria teve como objetivo acompanhar o andamento do serviço após a retomada do ritmo dos trabalhos e também a ampliação das equipes naquele trecho. A comitiva vistoriou o trecho entre o quilômetro 67 e 68, além de outros pontos da rodovia. O local também recebe serviços de ampliação da pista e implantação de uma nova pavimentação asfáltica. Durante a visita, a secretaria também avaliou o reforço das equipes que atuam na obra e onde a medida foi determinada pela pasta após o baixo desempenho apresentado pela empresa responsável pelos serviços nos últimos meses ou até mesmo nos últimos anos, né? Com a ampliação das equipes durante o mês de agosto, houve uma intensificação dos trabalhos na rodovia e um dos reflexos percebidos pelos motoristas é a melhora nas condições da pista, principalmente devido ao aumento dos serviços de tapa-buraco. A secretaria acompanha a execução para verificar todo o cumprimento do cronograma e também a avaliação e evolução dos trabalhos previstos para aquele trecho. A obra prevê um investimento de mais de 150 milhões para a recuperação de 27,5 quilômetros da SC-283 entre Seara e Arvoredo. O percentual de execução está próximo ali dos 30%. Além da restauração do pavimento, o projeto também contempla a construção de terceiras faixas, melhoria no acesso e implantação ou reforço da sinalização ao longo da rodovia rodovia para todos os condutores, para todas as pessoas que passam ali na SC-283 entre Seara e Arvoredo, as novas condições e melhorias para você que passa naquele trajeto.
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0: Informação muito importante para você se organizar é a previsão do tempo, né? Hoje o dia começou chovendo, aquela garoa enjoada para pegar bobo, como diz o outro. E assim seguimos ao longo do dia de hoje, tá? Quinta-feira tem previsão de ficar nublado, em alguns momentos teremos mesmo algumas pancadas de chuva. Chuva fraca, isolada para nossa região, e a temperatura também vai caindo para hoje, tá? Começamos ali o dia na casa dos 19, dos 18 graus, e ao longo do dia a gente vai perceber essa queda de temperatura, podendo chegar até os 9 graus nesta quinta-feira. O sol dá um poucas caras ali no final do dia, mas nada muito assim em grande, sabe? É algo, um solzinho meio preguiçoso mesmo no final do dia. Amanhã, sexta-feira, dia 21, também seguimos no embalo do frio, mínima de 7 graus e máxima de 18 graus. Não teremos previsão de chuva aqui para nossa região. O sol vai brilhar na nossa capital do oeste, também no nosso oeste, extremo oeste catarinense. E também o frio, tá? Porque as quedas de temperatura seguem com a gente até o final de semana, aonde sabadão, dia 22, a mínima é de 6 graus e a máxima de 18 graus, também um dia ensolarado, sem previsão de chuva. No domingo, dia 23, também, mínima de 7 graus e máxima de 19, sem previsão de chuva. Em alguns momentos o dia fica meio nublado, não teremos previsão de tempestade, entre outras coisas para nossa região. Dia ensolarado, em alguns momentos o sol some, as nuvens predominam e também o frio. Na segunda-feira, teremos um sol entre nuvens altas, em alguns momentos, ou melhor, na maior parte do dia, teremos a segunda meio nublada, aquele dia preguiçoso, com a mínima de 7 graus e a máxima de 19 graus. Na próxima semana, as temperaturas seguem um pouco assim, amenas, até na terça-feira. A partir de quarta, volta a subir, podendo chegar até na casa dos 29 e 30 graus nos próximos dias. Mas fique tranquilo, que essa previsão do tempo pode mudar, e a gente da Clube FM Chapecó vai seguir te informando da previsão do tempo e demais informações para você se organizar e não ser pego de surpresa, tá? Mas agora, vamos voltar pra nossa programação, né? Com ele, Gustavo Lima. Fui fiel, é um baita TBT, né? Pra você que chega. Uma excelente quinta-feira. Vai sofrendo aí, ó.

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0: Bora pra você que tá sintonizado aqui na 104.5, na Clube FM Chapecó, a rádio oficial da música boa na manhã dessa quinta-feira, dia 20 de agosto de 2026. Pra você que chega, um excelente dia, que tenhamos um dia abençoado, repleto de coisas boas e de muita música boa garantida pela Clube FM Chapecó. E eu, Ana Rodrigues, vou contigo até as 8 da manhã com as melhores trilhas sonoras, os TBTs, pra você relembrar momentos, relembrar pessoas, relembrar o passado, né? Hoje é dia e hoje pode. E olha só, na manhã dessa quinta tenho pra você também um vale combustível do Posto Gale no valor de R$100 pra você dar um gás no carro, na moto, abastecer e tirar esse estresse da cabeça, tá? Então não perde tempo, tenta a sua sorte. WhatsApp Clube 3361-3150, é o WhatsApp da Clube FM Chapecó. Chega por lá, manda seu alô e seu bom dia, como de praxe. E também me conta uma coisa, eu hoje quero saber, hein? Você se considera uma pessoa bocuda, que fala tudo que pensa, que dá opinião, que olha, não tá nem aí? Ou você é uma pessoa tranquila, que se abstém, faz a egípcia, a Kátia cega, que evita dar opinião? Me conta lá no 3361-3150 e assim você já concorre ao vale combustível de R$100 do Posto Gale. Eu, Ana, sou uma pessoa bocuda, tá? Eu seguro um pouco a língua, claro, né, dependendo da ocasião, mas a cara eu não seguro, então às vezes a minha cara fala muito mais do que palavras. Então às vezes quando eu vi, eu já falei e nem falei mesmo, sabe, no sentido de falar, às vezes só fiz uma expressão que já valeu por muitas palavras, tá bom? Mas eu quero saber de você, se você é uma pessoa tranquila ou uma pessoa bocuda. Bom dia, Aninha, quero esse vale combustível, sou mais tranquilo, dependendo da situação. Às vezes sou sincero e direto. Boa, Leandro Mendes! Excelente quinta-feira pra você, tá participando. Cristiano também já tá na audiência, ele disse que é bem tranquilo. Valeu, meu amigo, grande abraço pra você. A Thaís é das minhas, tá? Ela é bocuda até demais. Às vezes sinto que falo mais do que deveria, mas já foi. Eu também, Thaís! Compartilho desse sentimento, porque olha, é bem assim, quando eu vi eu já falei, daí paciência, né? Bom dia, Aninha! Então, respondendo a sua pergunta, eu me considero uma pessoa bocuda, sim, e se tiver no assunto, dou minha opinião, se caso eu achar que for conveniente. Por favor, me coloque nesse sorteio, mandou o Gilson. Valeu, Gilson, um grande abraço pra você, tá participando. Bom dia, Daniel!
1: Bom dia, Ana!
0: Tudo bem?
1: Referente à enquete de hoje aí, Eu me considero uma pessoa aí bem tranquila.
0: Tu diz?
1: No sorteio desse vale combustível, desde as 3h20 da manhã aí na correria do aplicativo.
0: Eita, minha nossa senhora! Valeu, Daniel! Grande abraço pra você, excelente quinta-feira. Vanelli também tá por aqui tomando café ligadinha na melhor. E eu sou uma pessoa tranquila, mas na minha sempre. Me coloque nesse sorteio, que a chuvinha boa está na clube, tá bom demais, um ótimo dia. Valeu, lindona, tá participando e concorrendo. Nirley também já tá por aqui. Eu sou uma pessoa tranquila, de boa. Quero participar desse sorteio, beijão pra você, tá participando. A Rô também já tá na escuta, mandando mensagem, tá participando, excelente quinta. Valquíria também tá por aqui, é das minhas, hein? Eu sou muito bocuda, mas tem alguma coisa que se salva. Me coloque nesse sorteio, valeu, lindona, tá participando. Carlos Alberto do Cristo Rei também tá sintonizado. Eu sou uma pessoa tranquila, não gosto de me meter nos problemas dos outros. Mas como diz o ditado, cada um na sua, né? Quero participar desse sorteio do Posto Gale, valeu, meu amigo, tá participando. Bom dia, lindona!
2: Bom dia, Ana, tudo bem?
0: Tudo
2: coloca
0: bem.
2: Coloca nesse sorteio aí, olha a fotinho aí do painel com a luzinha da gasolina.
0: Ai, ai, ai, azedou o caldo cedo.
2: Eu sou uma pessoa mais tranquila, assim, eu penso muito antes de falar, mas eu gostaria de ser mais bocuda, viu? Porque tem gente que não merece 60 anos de paciência.
0: Ai, eu sou, tá, quando eu vi, tá, já falei. Um beijo pra você, tá participando, Elisandra, obrigado pela audiência. Eu sou bocuda, quando eu vi, já falei. Luzuir está de férias, curtindo a clube, coisa boa, eu sou uma pessoa mais tranquila e me coloque nesse sorteio. Valeu, meu amigo, tá participando. Zilis também já tá na escuta. Celso Menezes tá chegando junto. Sobre a enquete, eu sou uma pessoa muito calma. Um poço de calmaria. Esse tá na clube, tá bom demais. Valeu, meu amigo, tá participando. A Nick também tá sintonizada, concorrendo. Mais gente por aqui. Bom dia, Jaison.
3: Bom dia, Ana. Tudo certo?
0: Tudo bem.
3: Tamo aí, ó. Sentido Caxambu do Sul aí, pela distribuidora do Cistela. Vamos acelerar mal o docinho pra ligar a cidade, Caxambu e Banalda. Também quieto de hoje aí. Eu sou mais tranquilo, já tenho minha mulher e meu bocudo aí, passa conta dois bocudos. Tá louco? Não compensa, tá?
0: Beleza? Daí ótimo. Não dá, né? Valeu, Jaison, tá participando, tá doido, hein? Bom dia, Aninha, me considero uma pessoa tranquila, mas a minha cara fala, me coloque nesse sorteio. Quem mandou esse alô foi a Silvia. Um beijão, lindona, tá participando. O Jair é, tem cara mesmo, né? Bom dia, Aninha, eu sou tranquilo até demais, disse ele. Mentira, mentira, é bocudo e às vezes as expressões falam mais, é pior que eu, hein, Jair? Um beijo pra você, amigo. Obrigada pela companhia. Meu Deus do céu. A Júlia também tá sintonizada. Sou tranquila, mas também depende da situação. Quero concorrer a esse Vale Combustível. Valeu, beijão pra você, tá participando. Fala aí, Moisés. Bom dia.
4: Aninha, temos pegando a estrada agora. Precisamos desse Vale Combustível porque o negócio tá frenético.
0: Ai, ai, Aninha,
4: toca aquela música Te Ver Superar, que eu acho que combina muito pra quem acordou com aquela preguicinha. Com essa chuva gostosa.
0: Chuva boa pra ficar
4: Aninha,
0: em casa.
4: Aninha, eu sou faca na bota. Né? Se a pessoa me afrontar, ela recebe a resposta à altura na mesma
0: hora. Eu
4: também! É desse jeito.
0: Nossa, Moisés, é bem isso aí. Eu, hein? Falou o que quis, ouviu o que não quis. Eu, hein? O Diogo também tá sintonizado. Bom dia, Aninha. Tudo certo? Eu sou o mais tranquilo, às vezes. E melhor não se meter, hein? Me coloque nesse sorteio. Valeu, meu amigo, tá participando e concorrendo. Grande abraço pra você. Vem você também agora no 3361-3150, que tem Vale Combustível no Posto Gale.

0: 3361-3150 é o WhatsApp da Clube FM Chapecó. Chega por lá, manda seu alô, seu bom dia. E também me conta uma coisa, tá? Você se considera uma pessoa bocuda, que dá opinião mesmo, que fala o que pensa, que não tá nem aí? Ou você se considera uma pessoa tranquila? Aquela pessoa que não se manifesta, que faz a Kátia cega, que evita dar opinião e tá no meio do tumulto. Me conta lá no WhatsApp da Clube FM Chapecó e assim você já está concorrendo ao Vale Combustível, presente do Posto Gale no valor de R$100 pra te ajudar agora na finaleira do mês. Rosana do Universitário já tá chegando junto, respondendo a sua pergunta. Eu sou bocuda. Como é que é? Eu sou bocuda. Boca solta mesmo, falo mesmo, quem gosta gosta, quem não gosta, engole o choro. Valeu, sou muito mais a clube. Valeu, Rosana, beijão pra você, tá participando e concorrendo. É bem isso mesmo, hein? Um beijo pra você. Carlinha tá na escuta, bom dia.
1: Bom dia, Ninha. Eu me considero, não bocuda, mas eu me considero aquariana sincera, então eu falo mesmo tudo que eu tenho pra falar, expresso minhas opiniões, meus sentimentos, um livro aberto. Ótima quinta-feira.
0: Valeu, Carla! Uma excelente quinta pra você, tá participando. Júlio César também tá na escuta. Sobre a pergunta, creio que falo demais. Às vezes até fico pensando, não vou falar mais nada. E quando vi, já foi. Me coloque nesse sorteio. Valeu, Júlio! Tá participando e concorrendo. Eu sou bem assim, não vou falar nada. Quando eu vi, já tô falando. Eu, hein? Mais gente por aqui. Bom dia, Sabrina!
2: Bom dia, Rádio Clube. Sabrina, olha, eu me considero uma pessoa bem calma. Me coloca aí no sorteio desse Vale Combustível. Valeu, um abraço.
0: Valeu, tá participando e concorrendo. Claudemir do bairro Santa Maria já tá na escuta. Ele disse também que se considera uma pessoa tranquila. Valeu. Quem mais tá por aqui? A Vera? É a Vera Lúcia mandando seu alô. Bom dia, Ana. Olha, tento evitar falar para não ofender às vezes. Evitar a fadiga. Boa, Vera. Tá participando, lindona. Obrigada pela companhia. Excelente quinta. É, às vezes é bom evitar a fadiga, mas eu nunca consigo evitar. Adriela tá sintonizada, bom dia.
3: Bom dia, Ana, tudo bem?
0: Tudo bem.
3: Eu sou meio termo. Pouco bocuda, por quê? Por que eu sou bocuda? Porque eu não fico passando a mão na cabeça. Ah, tem que falar, vamos lá falar e pronto. Não vem com arrudeio, não. Chega assim, vai direto. Mas tem coisas que é melhor não falar pra evitar perder o réu primário, né?
0: É verdade, Adriela, tem coisas que é melhor a gente engolir. Se a gente vai falar, meu Deus do céu, o processo vem. Beijão pra você, bom dia, meu amigo.
4: Bom dia, Lucão, por aqui, estamos ouvindo você. Manda um abraço pro Alemão, pra Elisângela, pra Karina, pra Tamires, pra Thaís, pra Simone e pro motorista de aplicativo Wellington, tá sempre ligado na clube, porque tá na clube, tá bom demais. E manda uma música aí do Dilcinho pra gente curtir, tá bom? Ótimo dia pra você.
0: Valeu, tá participando e concorrendo. Excelente dia pra você e um abraço especial pra toda essa galera e também pra você, Lucas. Diga aí.
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0: Valeu, tá participando. Gilca do bairro Santa Maria, dependendo da situação, sou tranquila. Em outras, nem tanto. Um ótimo dia, me coloque nesse sorteio. Valeu, minha amiga, tá participando. Odair, ligadinho no programa No Trabalho, me coloque nesse sorteio também do Vale Combustível do Posto Gale. E sobre a enquete de hoje, Ana, prefiro nem comentar nada. No dia de hoje, abraço. Eita, minha Nossa Senhora, Odair. Agora fiquei curioso se tu é faca na bota ou se tu é uma pessoa mais tranquila. Mas eu acho que essa é a primeira opção, hein? Ou será que eu tô enganada? Grande abraço pra você. Guilherme do bairro Pinheirinho também tá por aqui, bom dia.
6: Bom dia, Ninho, aqui é o Guilherme do bairro Pinheirinho. Olha, Ninho, eu sou mais tranquilo assim, mas de vez em quando eu tenho que fazer uma meditação pra não soltar todas as verdades. Me coloca nesse sorteio aí, tá bom? Ah, se puder tocar a música Cada Volta Recomeça do Zé Camargo Luciano, eu agradeço, valeu.
0: Valeu, tá participando e concorrendo. Juliana, Passos tá por aqui, mandando seu alô, gostaria de participar do sorteio. Beijão, Ju, tá concorrendo. Daniel, olha, me considero uma pessoa bem tranquila, um ótimo dia. Valeu, excelente quinta pra você. Leonardo, do bairro São Pedro, respondendo a enquete de hoje, sou uma pessoa em paz comigo mesmo. Independente das lutas do dia a dia, carrego comigo a gratidão, porque acredito que tudo é válido e contribui para as nossas experiências como seres humanos. Algumas coisas nos trazem prazer, outras nos ensinam e nos fazem crescer. No fim, tudo é válido, mas sempre com sabedoria e consciência. Valeu, Leonardo, tá participando, meu amigo, grande abraço. Mas, gente, por aqui eu sou bocuda sim, sou aquela pessoa que a equipe inteira já espera que vai dar uma indireta pro chefe e, se precisar, vai dar nos dedos também. Ai, ai, ai, sou bem direta, não tenho muito filtro e falo o que penso. Pode ser quem for, se tiver que falar, eu falo. É isso aí, Vanessa, um beijão pra você, tá participando, nem vou julgar que eu também sou assim. Juliana, do bairro Palmital, também tá na sintonia. Fico na minha. Eita, Ju, tu é tranquilo, então? Melícia, a Roberta tá sintonizada. Fico muito mais perto da boca, meu Deus. Sou bocuda mesmo, me coloque nesse sorteio. Boa terça, valeu, Mel, tá participando. Silvio Paulo da Silva também tá sintonizado e chegando junto. Dalva do São Cristóvão também tá por aqui. Ela diz que é muito tranquila. E, em contrapartida, sou aquela que tenho que resolver os problemas da família. Valeu, Dalva. Tá participando, vem você também.

0: pode ficar com troco. 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
1: 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Últimos beijos e abraços pra nossa querida audiência. Pra você que tá chegando agora, vem também, que ainda dá tempo, no 3361-3150, que o WhatsApp da Clube FM Chapecó já está disponível. E eu, Ana Rodrigues, estou por lá esperando o seu bom dia, tá? E a sua mensagem. E porque hoje quero saber de você uma coisa. Se você se considera uma pessoa bocuda, que dá opinião mesmo, que fala o que pensa, que doa quem doer, mas você fala, ou você se considera uma pessoa tranquila, que evita dar opinião, que evita estar no meio do furdunço, no meio do auê, me conta lá, e assim você já concorre ao Vale Combustível, presente do Posto Gale, no Vale, é um valezinho de R$100, tá? Pra você abastecer seu carro ou a sua moto, que vai te ajudar agora, presentaço do Posto Gale pra você aproveitar. Márcio Rodrigo já tá na escuta, mandando seu alô, tá participando e concorrendo. Mais gente por aqui, bom dia!
2: Bom dia, minha, tudo bem?
1: Tudo bem.
2: Eu sou daquelas pessoas que eu fico quieta, mas a minha expressão facial diz tudo.
1: É, eu te entendo, às vezes a nossa cara, ela fala muito mais. Andréia, beijão pra você, tá participando. Ivone também tá chegando junto lá do Jardim Itália, mandando seu alô, e ela diz que é uma pessoa tranquila. Beijão pra você, tá participando. Diga aí, bom dia, Jaque.
3: Bom dia, minha, tudo bem? A Jaque aqui de FAP. Ana, eu sou terrível, terrível, terrível, terrível. É bom que as pessoas já sabem, elas pisem ovos comigo, porque elas sabem que falou, vai escutar. Não fico quieta, não, pra depois ficar pensando, ah, podia ter falado isso, podia ter falado aquilo.
1: Eu
3: não,
1: também.
3: Mas na mesma hora.
1: Eu também. Um beijo pra você, Jaque, tá participando. Bruna também já tá na escuta, mandando seu alô. Tainá tá por aqui, eu me considero uma pessoa tranquila. Até porque qualquer a... num tom mais elevado que alguém fala, eu já choro. Meu Deus, Tainá. Que é isso, mulher? Não, vamos tratar isso aí numa terapia, né? Um beijo pra você, lindona, tá participando e concorrendo. Ederson também já tá na escuta, mandando seu alô e diz que é uma pessoa tranquila. Valeu, meu amigo, grande abraço. Marciele também tá chegando junto sobre a enquete. Depende da situação, não podemos deixar pisar em cima. Boa, Marci, tá participando. Tomás também já tá na escuta, diz que é uma pessoa tranquila. Grande abraço pra você. Laís, do bairro São Cristóvão, também uma pessoa calma. Me coloque nesse sorteio. Beijão, lindona, tá participando. Gilson, da Grande EFAP, também já tá na escuta. Narciso, lá das lojas Chuva, da Grande EFAP, também tá chegando junto. Beijão pra você, obrigado pela companhia. Mas, gente, a Dayonara, do bairro Seminário, beijão, lindona, excelente quinta, já tá participando e concorrendo. Mas, gente, por aqui, bom dia.
4: Bom dia, bom dia.
1: Tudo bem?
4: Olha, eu acho que eu sou mais pra bocuda do que pra ficar quieta. Eu, quando tô no meu direito, na minha razão, e quando sei que as coisas estão certas, eu falo mesmo.
1: É isso aí, Rô. Um beijo pra você, tá participando e concorrendo. Rosmari da Rocha também já tá por aqui. Eu sou uma pessoa tranquila e me coloque nesse sorteio. Beijão, lindona, excelente quinta. Mas, gente, bom dia, eu sou bocuda, mas não tem peito pra ninguém. Falo dentro da minha cabeça. Ai, ai, ai, não, daí não dá, né? Não, não, não dá. Fala pra você, Carol. Daí não dá, né? Vai brigar com você mesma. Ai, vamos ter que mudar essa situação. Tem que ser bocuda. Tem que, ó, tem que ter peito e falar mesmo. Nem tem que ser bem faca na bota, nem que dê sangue nas canelas. Mas tem que falar, porque senão as pessoas pisam. Não pode falar pra si. E daí depois faz mal, tá? Depois tá ruim aí mentalmente. Você tem que fazer terapia. Um beijo pra você, lindona. Obrigada pela companhia. Excelente quinta-feira. A Sá também tá chegando junto. Hello, amiga, tudo bem? Tudo certo, e você? Você bem que me conhece, né? Eu fico na minha, eu prefiro sempre guardar a minha opinião. Mas isso também me faz sofrer, porque às vezes eu deveria falar, mas, né? É o meu jeito. Um beijo grande. Hoje, dia de TBT, vou deixar por tua conta escolher a música de hoje. Beijão, amiga. Saudades. Um beijo, Sá. É verdade, a Sá é bem sossegada. Ela não fala, ela é muito tranquila. Beijão pra você, tá participando e concorrendo. Aninha, minha xará, também já tá na escuta, mandando seu alô. E Agatha também tá chegando junto. Beijão pra você, Agatha. E ela diz que também é bem faca na bota. Sem condição pra tolerar gente doida. Boa, é sobre isso mesmo, hein? Eu também, eu não tolero muito não, porque... Tipo assim, em partes, é muito bom ser bocudo, porque daí você fala, você expressa a sua opinião, e daí as pessoas já sabem o seu jeito, e muitas vezes você consegue chegar a determinados locais, determinadas posições, e conseguir determinadas coisas na vida por esse jeito bocudo. Mas, no entanto, todavia, eu entendo que às vezes ser bocudo, a gente paga um preço muito caro, porque tem gente que não consegue entender que é a sua opinião e não sabe lidar com isso. E daí, às vezes, a pessoa já fica naquela, né? Elisandro também já tá na escuta. Bom dia, Aninha. Eu sou uma pessoa que tenho peito. Falo o que tenho pra falar. Gosto de uma confusão. Ai, ai, ai, Elisandro. Eu também. Eu não que eu gosto de confusão, mas eu me posiciono. E às vezes o meu posicionamento, né, daí custa meio caro. A Zé do Caldo. A Sirlene também já tá por aqui. Eu fico na minha. Não queria ser assim. Queria falar tudo o que penso, mas não consigo. Tá tudo bem, lindona. É assim mesmo. É o jeitinho de cada um. A Alexandra também tá por aqui. Eu sou bem tranquila. Meu estômago paga as contas dos sapos que engulo, porque se fosse falar, estaria desempregada ou presa. Meu Deus do céu. Beijão pra você, Elisandra, tá participando. O Vinícius também tá chegando junto. Ele disse que guarda tudo para ele. Difícil entrar no conflito. Só se explodir mesmo. Me coloca nesse sorteio. Valeu, Vini, tá participando. Essa daqui eu desejo para Sabuli, lá de Maravilha, que tá me ouvindo. Um beijo, amiga. Eu sei que é uma das suas músicas favoritas, de Sandy Júnior. Grande sucesso e é de TBT. É merecido.

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0: É isso aí, tem presente bom na manhã dessa quinta-feira, nesse dia 20 de agosto de 2026. Temos hoje um vale combustível no valor de R$100 lá do Posto Gale. E quem vai poder abastecer, dar um grau ali, ó, que tava com a luz vermelha, mandou até foto, é o final de telefone 0980. Ela que disse que é tranquila, que pensa antes de falar. É a Elisandra Medinho, um beijo, Eli! Obrigada pela companhia, muito obrigada pela audiência, excelente quinta-feira pra você. E a você, ouvinte clube, te desejo um dia abençoado, repleto de coisas boas, que tenhamos uma quinta-feira incrível e amanhã o nosso sextou a partir das 6 da manhã, que eu te espero. Um beijo, se cuida e até mais. Tchau!
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0: Bom dia, ótima quinta-feira. Hoje é dia 20 de

agosto, é o dia do mosquito. Você sabia? Pois é, tô te contando. Eu, Marcos Braga, vou até às 10 da manhã aqui na Rede Clube Brasil. Tô esperando a sua participação no WhatsApp Clube 0800-342-1055. Você vai responder a enquete de hoje. Hoje é quinta-feira, dia do mosquito. A gente quer saber um TBT desagradável que você tenha tido aí com um mosquito ou vários deles, né? 0800-342-1055. Aí você fala assim, ué, Marcos, não vai ter presente, não? Claro que tem. Tem o secador de cabelos Mondial Black Teeth. Ele pode ser seu. Vai lá, 0800-342-1055. O WhatsApp da Clube pra você responder a enquete de hoje, né? Com relação aos mosquitinhos.

Sua agenda aí, o eclipse lunar parcial deste mês vai começar na noite do dia 27 de agosto, quinta-feira, e termina na madrugada do dia 28, sexta. E detalhe, hein? Poderá ser visto de todo o Brasil, desde que o céu claro esteja limpo. Bom, no momento máximo, a Lua ficará 93% mergulhada na sombra da Terra, informou a NASA. O espetáculo começa a ficar mais evidente às 11 horas e 33 minutos de quinta-feira, pelo horário de Brasília. E o auge será 1 hora e 12 minutos da madrugada de sexta. Bom, a fase parcial termina por volta das 2 horas e 51 minutos. E não precisa comprar óculos especiais, nem ter telescópio para assistir ao fenômeno, tá? Então, anotado aí na sua agenda, é no dia 27 de agosto à noite. É, o eclipse lunar. Mais informações, acesse clube.fm. Vamos de Henrique e Juliano, a cidade vizinha.

0: oficial da música boa. Esse é o Cleiton e o Romário com o Zé Neto Cristiano. A Letícia, a Gisele e também o Eric ligadinhos na clube. Em Santa Bárbara tem o Danilo, a Jamile, o João Pedro. Em Santa Maria, Fernanda, Ana Lúcia e Edivaldo. Em de Paraná, o Pedrão, a Joanice e a Nelma. Bom dia pra todo mundo. 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

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E ó, daqui a pouquinho tem o secador de cabelos Mundial Black Teeth. Presentão pra quem participar aí da enquete de hoje. Dia do mosquito. Aí você vai contar um TBT desagradável que você teve com algum mosquito. Matheus e Cauã.

0: 3242-1055. Pra quem não sabe, gente, hoje é o dia dele, ó. Ó. Do mosquito, muriçoca, pernilongo, como você quer chamar, não importa. O importante é que hoje é o dia dele, a noite também, o nosso sangue, enfim. E aí a gente quer saber na enquete, qual é o TBT que você tem aí, uma recordação desagradável que você tenha com o bichinho, esse inseto, esse mosquitinho maledeto. Ô, Dejanira, bom dia.
1: Bom dia, Marcos Braga. Eu já tive problema com mosquito, homem.
0: Como assim?
1: Meu amigo tinha apelido de mosquito. Esse deu muito trabalho pra mim, viu?
0: Tá,
1: era mentiroso, safado. Esse mosquito me deu trabalho.
0: Tá,
1: Dejanira Barbosa Ramos, de São Paulo. Tá na clube, tá bom demais.
0: Tá certo, obrigado pela participação, Dejanira. Agora tem Pink Natures, Just Give Me a Reason, aqui na clube.

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1: É aquele secador de cabelos Mondial Black Teeth, tá indo pra Sandra Rodrigues Costa do Guará. Final do fone 847, Sandri, hein? Vai ficar lindona.
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0: Tá começando aquele momento pipoca aqui na Clube, é o Cine Clube. Anota a trilha sonora de hoje, mais duas, manda pro WhatsApp da Clube pra você concorrer a 6 meses de streaming, pra você ver o filme que quiser, a hora que quiser, onde quiser. E ó, não é só não, tá? Tá começando também a sequência Clube, anota todas as músicas dessa hora pra concorrer a R$5.000. Aí você fala, nossa, quantos prêmios? Tem mais! Tem uma Air Fryer também de presente pra quem participar aí da enquete de hoje, o dia do mosquito. Pois é, a Air Fryer Mondia Family 4 litros. Bora falar então da trilha sonora do nosso Cine Clube de hoje. A gente volta ao ano de 2015, do filme 50 Tons de Cinza. Quem é que lembra dessa música aqui da Ellie Goulding, Love Me Like You Do?

possível comprar produtos no Paraguai sem precisar viajar até lá, né? Bom, os brasileiros já podem fazer compras pela internet em lojas de Ciudad del Este, né? E receber os produtos em casa, em qualquer lugar do país, pelos Correios. O novo serviço começou a operar segunda-feira, agora dia 17. E nesse primeiro momento, duas grandes varejistas paraguaias participam da operação, no caso, né? É a Cell Shop e a New Zone Importados. As duas foram homologadas no programa Remessa Conforme da Receita Federal e estão autorizadas a vender diretamente para os consumidores brasileiros. A principal vantagem é a possibilidade de adquirir pela internet produtos comercializados por lojistas paraguaios, informaram aí os Correios ao anunciar esse novo serviço. As encomendas poderão ter até 30 quilos, né? Terão que ser rastreadas, evidentemente, e serão transportadas por terra até o Brasil. Para eletrônicos, como por exemplo o celular, o iPhone, a gente fez aí uma comparação e descobriu o seguinte: sai mais caro, não leva mal não, hein, gente, mas não vale a pena não. Mais informações, acesse clube.fm. Agora tem Bibi Rexha com Florida Georgia Line. 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

0: sua infeliz lembrança no dia do mosquito. Pois é, a gente faz um TBT aí de uma experiência nada agradável que você tenha tido com os mosquitos ou com o mosquito.
1: Olá, Marcos Braga. Oi, Dani. Bom dia, aqui quem fala é Daniele de São Paulo. É. E olha, uma história minha, eu e minha família alugamos uma chácara pra se reunir, pra comemorar um aniversário, né?
0: Certo.
1: Chegando lá à noite, ninguém tinha levado repelente.
0: Ai.
1: E tinha tanta muriçoca, mas
0: ai,
1: tanta,
0: ai, ai,
1: que
0: ai.
1: Olha, eu fiquei com a perna inteirinha picada. Eu tive uma reação alérgica que fez aquelas bolas de caroço.
0: Nossa,
1: eu tive que parar no hospital no outro dia pra tomar um antialérgico, pra ver se melhorava. Só assim eu fiquei boa de novo, viu?
0: Caramba!
1: Mas agora a gente já sabe. Ir pra chácara tem que levar repelente, viu?
0: É.
1: Um grande beijo. Aqui é Clube, tá na Clube, tá bom demais.
0: Um beijo pra você, Dani. E olha, da próxima vez nem vai pra chácara também. James Arthur Naked na Clube. Hey.

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1: Olha que beleza, ela é bonita, ela tem 4 litros. É a Air Fryer Mondial Family 4 litros, tá indo pra quem? Pra ela, pra Raquel Correia Campos de Braslândia, final do fone 1500. Ô Rachel, parabéns!
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4: Bom dia, bom dia, bom dia. Já pegou. Prazer, eu sou a Nathalie Bill, que é a vermelha. Eu te faço companhia a partir de agora aqui no Boi Velho Radinho, na frequência 104.5 do seu coração. É a Clube FM Chapecó, a rádio oficial da música boa. Vamos juntos até o meio-dia, nessa manhã de quinta, 20 de agosto de 2026. Agora aqui em Chapecó, 16 graus é a temperatura. Tá sim, vai baixar mais ainda a temperatura, meu irmão e minha irmã. Diz que vai ficar frio de rengue a Cusco nesse fim de semana. É verdade. Vamos que vamos, com um sorriso no rosto e um pensamento positivo, que faça chuva ou faça sol, a gente tem que viver o dia, né? Não dá pra ficar de cabeça baixa, não dá pra ficar se lamentando demais. Levanta a cabeça e simbora. Tô te esperando, o telefone já tá liberado pra você interagir, mandar aquele bom dia que a gente gosta. 3361-3150, vamos, dali. Hoje é o dia do vizinho? E hoje tem uma pizza da Balaio de Lenha. Conta aqui pra Vermelha, com qual vizinho você ia dividir essa pizza se você ganhasse hoje ela? Manda pra cá o seu oi, manda pra cá o seu alô e você já concorre a pizza da Balaio de Lenha, que é uma delícia.

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ótimo dia pra você que tá sintonizado aqui na rádio oficial da Música Boa. É só vermelho e até o meio-dia eu tô te esperando. 3361-3150. E eu não tô de mão vazia, não. Eu tô com uma pizza da Balaio de Lenha deliciosa pra você. Hoje é o dia do vizinho, então com qual vizinho você dividiria essa pizza? Manda pra cá, 3361-3150, bom dia! Agora 16 graus e a temperatura aqui em Chapecó chove na capital do Oeste.

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4: 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Vamos pro nosso intervalo, daqui a pouco tô de volta com mais música boa pra você.
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0: assim?
1: É assim.
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1: Simbora, pede seu som. 3361-3150. Hoje é quinta-feira, é dia de TBT. Então tem aquela música que você faz tempo que não escuta, tem vontade de ouvir novamente. Ou aquela música que te faz animar, faz dar aquele up num dia cinza como esse. A gente precisa de uma musiquinha desse jeito, né? Então manda pra cá o seu alô, manda pra cá o seu oi. Você concorre a uma pizza lá da Balaio de Lenha. Então manda mensagem e aproveita e participa da nossa enquete. Hoje é o dia do vizinho. Com quem, com qual vizinho você dividiria essa pizza da Balaio de Lenha se você ganhasse agora? Vai, 3361-3150, bom dia!

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2: E dos papos bons também, a gente troca a trilha porque tem visita no estúdio da Clube FM Chapecó. Salva de palmas para a Sayonara. Ela que é coordenadora do programa de pós-graduação em administração da UNOESC. Bom dia.
3: Bom dia.
2: Tudo bom?
3: Tudo bem.
2: Que bom, então. Sayonara, que é isso? Mestrado, doutorado, como que funciona?
3: Olha, é uma oportunidade de desenvolvimento para pessoas que já têm a graduação, no caso do mestrado, e que já têm mestrado, no caso do doutorado.
2: Legal, então. E como que funciona? Tem um novo formato agora, né?
3: Exatamente. Desde janeiro de 2025, nós adotamos um novo formato, pensando justamente no perfil dos alunos que nós temos hoje. Nós temos estudantes de centenas de cidades diferentes na UNOESC, dezenas de cidades diferentes no estricto senso, que é o mestrado e o doutorado, e também percebemos que as pessoas que buscam mestrado, doutorado, geralmente estão no momento da carreira de muito trabalho. Então a ideia desse novo modelo foi flexibilizar horários, logística, para que as pessoas pudessem participar.
2: Legal. E como que é esse novo formato?
3: Esse novo formato, então, as pessoas têm blocos de aulas presenciais. Então, nós organizamos 4 blocos de aulas presenciais, que são, inclusive, itinerantes. Eles
2: legal.
3: Acontecem nos diferentes campus que a UNOESC tem. Em 2027, essas aulas vão ser em Chapecó, Videira, Xanxerê e Chapecó novamente.
2: Legal.
3: E entre os blocos presenciais de aulas, eles têm aulas remotas síncronas, quintas à noite, sextas à noite e sábados de manhã.
2: Legal. E quais são os critérios? Como que funciona o processo de seleção dos alunos?
3: Nós temos um edital em aberto. As pessoas do mestrado nós convidamos a gravar um vídeo.
2: Ah, que legal!
3: Falando de um problema real da sociedade, das empresas onde elas trabalham e como elas imaginam responder esse problema por meio da pesquisa científica. Depois do ingresso, claro, nós ajudamos a aprimorar essa proposta. No caso do doutorado, existe um projeto de pesquisa que precisa ser submetido ao programa. Mas tudo isso está bem definido lá no nosso edital, que está na página unoesc.edu.br/estricto.
2: Legal. Sayonara, eu quero fazer, mas eu não tô tendo dinheiro agora para fazer esse investimento. Tem bolsa? Como que funciona?
3: Tem bolsa, inclusive a nota no processo de seleção geralmente conta nos editais que vem depois que o aluno ingressa. Um desses editais é o edital de bolsa. Então hoje, como nós conseguimos alcançar a nota 5 no programa, tanto de mestrado quanto de doutorado, nós temos mais oportunidades de bolsa que nós tínhamos até pouco tempo atrás. Então, os estudantes podem se candidatar a essas vagas de bolsa e concorrer a elas também.
2: Legal. E quem pode participar?
3: No mestrado, precisa ter o diploma da graduação e no doutorado, precisa ter o diploma do mestrado. E aí, as propostas de pesquisa.
2: Legal, então. E como que eu faço para entrar em contato com a UNOESC?
3: Eu vou deixar o número de WhatsApp, porque muitas pessoas têm dúvidas, né? Sobre o cronograma das aulas ou até sobre a proposta de pesquisa.
2: Sim.
3: Então, elas entram no site, muitas vezes encontram lá nossos professores, os currículos deles, que são muito amplos. A gente tem professores que pesquisam IA, transformação digital, cidades inteligentes, gestão pública, ODS, gestão de pessoas, ciência comportamental, economia circular. Então, são temas muito amplos. E quando eu penso em resolver um problema, esse problema precisa também estar ligado a um desses temas dos professores. Então, as pessoas entram lá no site, procuram os professores e, eu gostaria de conversar com esse professor um pouquinho mais para alinhar minha proposta. Aí pode entrar em contato conosco no WhatsApp.
2: Pode falar.
3: 8844-2242.
2: Repita!
3: 8844-2242.
2: Legal, então. Se você não conseguiu anotar o telefone, pode pedir aqui pra gente, que a galera encaminha pra você, a produção da Clube FM Chapecó, encaminha o telefone da galera da UNOESC. Era isso, Sayonara?
3: Isso aí, muito obrigada.
2: Muito obrigada a eu. Sim, bora estudar, né? A gente não pode nunca parar de estudar.

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2: Chapecó, tá bom demais, agora é 10h50, amanhã de quinta-feira, 20 de agosto de 2026, 16 graus é a temperatura aqui em Chapecó. E simbora, curtir uma música que tem a vibe lá em cima pra combinar com o dia. Ai, Vermelho, mas o dia tá chuvoso, não importa. Não espere ter tudo pra aproveitar a vida, tá? Aproveite o que você já tem, enquanto constrói o que ainda deseja. Porque no fim, são os momentos que a gente vive que viram as nossas melhores lembranças, tá? Bora, aumenta o volume!

Bah, Henrique e Juliano, nessa aqui vocês arrebentaram, hein? Eita, a música às vezes a gente, né, fica achando dificuldade. Aí perde, depois vê que era feliz e não sabia. 3361-3150, WhatsApp da Clube FM Chapecó, pra você interagir, mandar o seu bom dia, mandar o seu alô e concorrer a uma pizza da Balaio de Lenha. É verdade esse bilhete, então manda mensagem, manda seu alô, pede seu sonho, aproveita e conta pra Vermelha com quem você dividiria essa pizza hoje. Dividiria não, tem que ser um vizinho, tá? Porque hoje é dia do vizinho. Com qual vizinho você dividiria essa pizza da Balaio de Lenha se você ganhasse agora? Manda mensagem, manda o nome do vizinho, manda aí no 3361-3150. Eu dividiria a minha pizza se eu ganhasse, né? Eu iria dividir com a minha vizinha Tere e o meu vizinho João Vitor, que é o filho da Tere. São meus vizinhos de porta. E é os meus vizinhos que, não sei o que, preciso de alguma coisa, vou lá na Tere. Não sei o que, acabou não sei o que, vou lá na Tere. Eu preciso de um perfume pra comprar, vou lá na Tere. É tudo lá na Tere. Você tem um vizinho.

0: Beijinho assim também, manda pra cá o seu alô. Vamos mandar agora beijos e abraços, né? Que tem uma turma que já chegou aqui com a gente. O Valmor tá participando da Clube FM, do sorteio, tá concorrendo. Quem mais tá ouvindo a Clube Chapecó? O Xuxa, que isso? Tá participando, manda mensagem. Quem também tá ouvindo a Clube? A Deise também tá participando. A Jaqueline, alô, bom dia.
1: Bom dia, Vermelha. Aqui é a Jaqueline da Rosa, de São Cristóvão. Que diazinho chuvoso, né?
0: Verdade.
1: Perfeito pra uma pizza hoje. E se eu fosse dividir com um vizinho, com certeza seria com a minha prima. A gente é vizinhos de porta, aqui no prédio. E a gente tá sempre, quando uma faz um bolinho, faz uma sobremesa, faz isso, faz aquilo, a gente sempre tá dividindo. Então, se eu ganhasse essa pizza hoje, com certeza eu dividiria com ela.
0: Tá bom.
1: Um abração e põe no sorteio.
0: Beijo, obrigado pela audiência. Quem mais tá ouvindo a gente? A Karine. Me coloca no sorteio da pizza da Balaio de Lenha. Eu iria dividir com a minha vizinha do lado, a André, e a filha dela, a Heloísa. Valeu, beijão pra vocês. Obrigado pela audiência. Quem mais tá ouvindo? Bom dia.
2: Bom dia, Vermelha.
0: Bom
2: dia.
0: Tudo
2: bem? Uma ótima quinta-feira com chuva pra todos nós, né? Estamos aqui na lida. Me coloca no sorteio aí da pizza.
0: Ai, que bonitinho
2: o
0: passarinho cantando.
2: O dia do vizinho com a minha mãe, que é minha vizinha.
0: Ah, daí ficou fácil, né, Ana? Ter a mãe como vizinha, ô, coisa boa. Queria morar do lado da minha mãe. Bom dia, aqui é a Silvana do bairro Esplanada. Ótimo dia com essa chuvinha gostosa pra mulherar. Só ganhando a pizza aí, eu vou dividir com a minha sogra, que é a minha vizinha de porta. Valeu, tamo junto, Silvana. A Tati do Palmital também tá ouvindo a gente, mandou pra cá o seu bom dia. Quem mais tá ouvindo a Clube? Bom dia.
3: Oi, eu quero ganhar pizza.
0: Tá bom, tá concorrendo. Correndo. O Luiz também tá ouvindo a gente, fazendo umas corridas de aplicativo e levando a Clube junto. Valeu, Luiz. Bom trabalho pra você. Quem mais?
4: Bom dia, Clube. Bom dia.
0: Bom dia.
4: Eu com certeza dividiria essa pizza com a minha vizinha da frente, que é minha comadre. Minha comadre, Orgeci, minha amiga do coração. Eu com certeza dividiria com ela. E se eu ganhar, vou chamar ela pra comer. Beijo!
0: Beijo! Obrigada pela audiência. Mai mandou mensagem. A Cris Soares também tá participando com a gente. Ela disse que iria dividir com a mana dela. Minhas melhores vizinhas, ótima quinta a todos. Valeu, boa sorte pra você. Bom dia, quero participar do sorteio da pizza comeria com a minha vizinha Andréia. Muita gente boa ela mandou. Valeu, tamo junto. Quem mais tá ouvindo a Clube? Oi, tudo certo? Que dia, né? Esse dia chuvoso. Bom mesmo só pra ficar em casa. É verdade. Eu dividiria com a minha vizinha Júlia pra aproveitar esse dia com uma pizza e um vinhozinho. Ô, oh, delícia, que combinação top. Você chega, se você ganhar, você leva a pizza, ela vem com o vinho. Boa. Bom dia, gostaria de participar do sorteio da pizza pra comer junto com a minha mãe, que é a minha vizinha. Mandou aqui a nossa amiga Clau. Beijo, Clau. A Rosilei Raimundi também tá participando com a gente. Boa sorte pra você. Bom dia, quero participar do sorteio. Quem mandou mensagem foi o Anderson. Valeu, Anderson. A Caroline do seminário também tá participando com a gente. Me coloca no sorteio e dividiria com nenhum vizinho. Não é pra tanta intimidade também. Eu dividiria só, que nem eu falei, só com a minha vizinha Tere e o João, que é o meu vizinho de porta. O resto, eu não conheço ninguém. Veja, só brinco no grupo, né? Quando estão fazendo muito barulho, deu, pelo amor de Deus, gente. Vamos dar uma acalmada aí, que todo mundo tá querendo dormir. Bom dia, eu dividiria com a minha cunhada Adri, que é a minha vizinha, Viviane Toninho, do São Lucas. Me coloca no sorteio da pizza vermelha. Tá participando, boa sorte. A Doris também tá ouvindo a gente. Eu iria dividir com a minha vizinha do coração, que sempre me ajuda, a Marinês. Valeu, valeu, Marinês. Quem mais tá ouvindo a gente? Bom dia. Eu dividiria a pizza da Balaio de Lenha com meu colega de trabalho. Me coloca no sorteio, tá na Clube, tá bom demais. Ele é teu vizinho? Hoje é dia do vizinho, tem que ser só com os vizinhos. Eu sou a Marci, quero participar do sorteio. Eu dividiria com a minha vizinha Ana. E a música, se possível, Louvor de Isabel. Eu te entrego o meu dia. Ah, que fofo. Obrigado pela audiência, Marci. Tá concorrendo. Quem mais tá ouvindo? Bom dia, Vermelha. Tudo certo pra você? Faz tempo que não dou um bom dia. É verdade. Tava sumido, né? O senhorzinho Augusto de Curitiba tá ouvindo a Clube FM Chapecó. Participa você também. 3361-3150. Com qual vizinho você iria dividir a pizza se você ganhasse hoje? Hoje tem a pizza da Balaio de Lei. Então manda mensagem. 3361-3150. Eu acho que eu ia dividir também com o meu vizinho que faz pudim. Vai que daí ele me dava um pudim, né?

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0: Numa boa, junto com a Clube FM Chapecó, amanhã de quinta-feira, 20 de agosto de 2026. Agora, 15 graus é a temperatura aqui em Chapecó. Tempo se armando pra mais uma pancada de chuva, né, meu? Que isso, cara? A temperatura mínima hoje de 9 graus. Amanhã, sexta-feira, sol com algumas nuvens. Tem previsão de chuva mais ou menos de 1 milímetro, segundo aqui a Metsu Meteorologia, né? Mas lembrando que às vezes a gente fala aqui que não vai chover, daí chove, né? Daí a gente fala que vai chover, daí não chove. Daí a gente fica ali como mentiroso, né? Mas amanhã diz que vai dar sol com algumas nuvens, tá? Temperatura mínima de 7, a máxima de 18. Sabadão, sol com algumas nuvens também, tá? Mas vai ter mais sol do que nuvem. Temperatura mínima de 5 e a máxima de 17 graus. Já no domingo, sol é sol, tá? Não tem previsão de chuva. Temperatura mínima de 5 e a máxima de 16 graus. Cara, que loucura esse tempo, né? Que loucura essas temperaturas. Nem parece que no começo da semana a gente tava usando regata. E agora vamos ter que se botar debaixo das cobertas. 3361-3150. Hoje tem uma pizza da Balaio de Lenha pra você, ouvinte Clube Chapecó. E hoje também é dia do vizinho. Então, com qual vizinho você dividiria essa pizza da Balaio de Lenha? Manda mensagem. Tô te esperando. 3361-3150. Se você não anotou. Agora vamos mandar beijos e abraços. Deixa eu só trocar a trilha aqui. A trilha do WhatsApp.
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0: Vai, a Rose tá participando com a gente. Ela dividiria com a vizinha Alana. Valeu, tamo junto. Quem mais tá ouvindo a Clube Chapecó?
11: Bom dia, Vermelha.
0: Bom dia.
11: Acabou as férias, então. Trabalhar, né? Não tem o que fazer.
0: Acabou as férias, é.
11: Eu coloco no sorteio, hein?
0: Mas hoje eu queria estar de pé.
11: Leonardo aqui no Tifione. mas olha, não sei qual vizinho que ia dividir, né? Tem que dar uma pensada boa. Se ganhar, decidimos daí, né?
0: Valeu, tamo junto! Bom dia, Vermelha Amada! Muito bom estar com você nas manhãs da Clube. Se puder, toca Aurora do João. Te agradeço, um ótimo dia, Luciana do Saiki. Beijo, Lu, obrigado pela audiência. Bom dia, Vermelha! Eu dividiria a pizza com a minha vizinha Sandra. Gosto muito dela, companheira de chimarrão. Tá na Clube, tá bom demais. Beijinhos, beijinhos pra você. Jurema, queria ser vizinha da Jurema. Vai lá dividir a pizza comigo.
12: Bom dia, Vermelhinha.
0: Bom
12: tudo
0: dia.
12: Tudo bom?
0: Tudo bom,
12: você? Chuva, né? Ó, oh, coloca um sorteio aí dessa pizza, tá bom?
0: Cara, esse cara é bem louco.
12: Eu ia dividir, né? Ah, com o vizinho, né?
0: Qual vizinho?
12: Vizinho matar porco e me dar um pedaço. Vou dividir uma pizza hoje com ele, daí.
0: Tá,
12: vou ganhar essa pizza aí, menina.
0: Olha que doido. Tá participando. Obrigada, Rafa. Bom dia. Fala, Vermelha. Thomas, né? Escuta, me colocando no sorteio da pizza. Eu não dividiria a pizza. Meus vizinhos são tudo uns desconhecidos pra mim. Mas divido com a minha esposa. Tá na Clube, tá bom demais, que é vizinha de cama, né? Vizinha de quarto. Se ela dorme no outro quarto, Deus o livre. Quem tá participando com a gente aqui, ó, o Jaison mandou mensagem. Tá participando do sorteio. Boa sorte pra você. Quem mais?
13: Bom dia, amadas.
0: Bom dia.
13: Eu coloquei no sorteio pra participar aí da pizza.
0: Tá bom?
13: E dividiria o meu prêmio com a minha vizinha Eliane, minha querida vizinha Eliane aí, que eu amo muito ela. E com meus colegas aqui do trabalho.
0: Oh.
13: Beijo pra vocês.
0: Tá bom, boa sorte pra você. Quem mais tá ouvindo a Clube?
14: Bom dia, me bota no sorteio da pizza aí, por favor.
0: Tá bom.
14: Eu dividiria com a minha vizinha e colega de trabalho.
0: Tá bom.
14: Tá na Clube? Tá bom demais.
0: Beijo, a Lili mandou mensagem. Ela disse que ia dividir com a Kiara, estagiária aqui no Senai. Estamos na peleia aqui. Valeu, obrigado pela audiência. Eu ia dividir com a minha mãe, minha melhor vizinha.
15: Bom dia, quero participar do sorteio da pizza.
0: Bom dia.
15: Eu comeria ela junto com a minha mãe, que minha parceirona, divide tudo com nós sempre.
0: Querida.
15: Então hoje vou ganhar essa pizza e vamos comer junto com a mamãezinha.
0: Tá bom, tá participando. Beijo, Rosana do Universitário tá ouvindo a Clube. A Suelen tá participando com a gente. Ela disse que ela quer essa pizza pra comer com as filhas. Chuva sim, vai bem uma pizza e elas merecem. Limpam a casa e fazem o almoço enquanto eu trabalho. Que fofas. Isso aí, tem que ajudar a mãe. Quem mais?
16: Bom dia, Vermelha, beleza?
0: Bom dia, beleza.
16: Do bairro Santa Maria. Então.
0: Então.
16: É, gostaria de participar do sorteio da pizza, né?
0: Tá bom.
16: E quanto à enquete aí, eu acho que dividiria com o meu filho, porque como eu moro há pouco tempo em Chapecó, eu vim de Curitiba, né? Então não conheço quase ninguém aqui, beleza?
0: Beleza.
16: Tá na Clube, tá bom demais.
0: Tamo junto, meu amigo Claudemir. Mas daí é uma desculpa você conhecer com os vizinhos. Já pensou você chegar no vizinho com uma pizza e falar, ó, vamos comer hoje essa pizza junto? Creio, mas daí ia virar melhor amigo na hora. O Gilson do Passo dos Fortes tá ouvindo a gente, a Juliana também tá com a gente. Ela ia dividir com a vizinha Não. Não é. A Juliana é a vizinha. A Janete que mandou mensagem, ela ia dividir com a Juliana, que é a vizinha, que ela adora. Valeu, beijo pra você. Oi, eu quero essa pizza. Mandou a Carla. Valeu, Carlinha. Quem mais tá ouvindo a gente? Celestino da EFAP. Valeu, tamo junto. Ele ia dividir com o vizinho Caio. Valeu, participa você também. Com qual vizinho você ia dividir a pizza? Dona Mari, com qual vizinho você ia dividir?
17: Com minhas filhas.
0: Com as filhas? É verdade, a Dona Mari mora todo mundo junto. Legal.

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1: Essa música é o seguinte. Essa música é a história daquele casal que tá quase terminando, mas não sabe se termina ou não.

0: 50, WhatsApp da Clube FM Chapecó, cheio. Fui tomar uma cuia de chimarrão e já entrou a trilha ali, vocês ficaram escutando só a trilha. Desculpa, é que o chimarrão tá muito bom e as fofocas também. 3361-3150, vem que hoje tem uma pizza da Balaio de Leia deliciosa, gois. Gostosa demais, hein? 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Então participa que hoje ela pode ser sua. Você só tem que responder que hoje é o dia do vizinho, né? Com qual vizinho você dividiria esta pizza gostosa demais? 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Agora sim, vamos mandar beijos e abraços pra galera que chegou. WhatsApp Clube. Quem tá participando aqui, bom dia, Alessandra do Carmo. Clube, eu dividiria essa pizza com meu vizinho, o Mano. Há poucos dias ele me tirou de um baita sufoco, eu e meu esposo ficamos presos pra fora de casa. E não podíamos nem sair para fora do portão para pedir ajuda. Ele trouxe uma escada e subiu no segundo andar da sacada que estava aberta. Olha que legal. E pensa no perrengue, frio, apertada para ir no banheiro, bom trabalho. Mas daí nessas horas dá tudo, né? Daí tu tem dor de barriga, daí tu precisa ir no banheiro, daí tu fica nervosa, baixa a pressão, É sempre tudo junto, né? Valeu, Lisandra, tá participando do sorteio. Vanderlei Leme está participando com a gente também, mandou seu bom dia. Bom dia, Vermelha, me coloca no sorteio. Está muito bom, hoje o dia tá muito bom para saborear uma pizza. Está um na escuta, é a Gilca. Valeu, Gilca, tamo junto. Márcia Bona, do bairro Palmital, também mandou mensagem. A Diva também tá participando com a gente. Ela dividiria com o namorado, obrigado. Vanelli Gabiati também tá participando com a gente. Ela ia dividir com os... Tem que ser vizinho, não esposo e filhos e coisa, gente. A enquete é de vizinho, porque hoje é o dia do vizinho. Vamos pensar um pouco na vizinhança. Qual vizinho que tu gosta? Ai, Vermelha, eu não gosto de nenhum. Daí tudo bem, daí a Vermelha perdoa. Alô?
1: Bom dia, Vermelha, bom tudo dia. Bem? Voltando de férias, né?
0: Glória a Deus!
1: Bomba patente agora.
0: Isso aí.
1: Eu dividiria com a minha vizinha de porta aqui, que é a segunda mãe do meu filho.
0: Oh.
1: Eu dividiria com ela mesmo. Ela é muito legal, muito querida. Beijo.
0: Que legal, beijo pra você.
1: Mas sim, me coloca no sorteio da pizza,
0: claro,
1: tá?
0: Claro que sim, Marinês, tá participando do sorteio. Quem tá com chuvão, sintonizado na melhor programação. Ó, rimou ali, Osiles, obrigado. Vilmar Machado mandou mensagem. Oi, Vermelha, Arlete tá participando com a gente do Bela Vista. Eu não dividiria com a minha... Eu não divido? Ah, tá. Eu não divido com a minha vizinha Marília Bert. Darei outra do mesmo valor pra ela. Pra vocês duas comer duas pizzas, Arlete, é isso? Gostei. Quem mandou mensagem aqui? Bom dia, Vermelha. Dividiria essa pizza com a minha mãe, que é a minha vizinha. Beijos, love you. Eu que I love você. Obrigada pela companhia. Mandou a minha linda aqui, Marina. Eu acho linda a franja da Marina. Eu acho super estilosa. Quem mais tá ouvindo a clube? Vou dividir com a minha tia, que é minha vizinha. Mandou a Juliana, valeu. E a Bruninha também tá participando.
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0: Vamos com os recados. 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
0: Quem leva pra casa hoje o presente da Balaio de Lenha, uma deliciosa pizza. O final de telefone 6804 é a Alessandra! Tá ficando por aqui, tá? Um beijo no seu coração, anjos nessa caixola. Se Deus quiser, eu tô de volta amanhã, a partir das 10 horas da manhã, aqui na 104.5, na Clube Chapecó. Um beijinho, queijo, se cuida, bye, bye!
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0: Na Clube Matando Saudade, aqui no Amor Sem Fim, recordando 2015, Matheus e Cauã, a Rosa e o Beija-Flor. Uma ótima tarde, alô especial pra turma que tá ouvindo. O Amor Sem Fim na Ceilândia, Kevin, Daniela e Maria Lúcia. Em Natal, Aliette, Wagner e Josias. No Riacho Fundo, Ellen, Karen e Evandro. Já em Pinheiro, quem tá ouvindo o Amor Sem Fim da Clube é o Douglas, a Mariana e o Sandro. Lembrando que daqui a pouquinho tem o seu recado aqui no Amor Sem Fim.
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0: Pois é, agora aquele momento tão esperado e tão gostoso para você ouvir de clube. É aquele momento que pelo 0800-342-1055 você manda uma mensagem, um recadinho para aquela pessoa que você tanto gosta, tá certo? Canal sempre liberado para você. Boa tarde, Edi. Fique à vontade, o espaço é seu.
2: Gostaria de mandar uma mensagem pro meu esposo.
0: Fique à vontade.
2: Que ele é o amor da minha vida. Agradecer pela nossa família, que todos os nossos sonhos vão ser realizados juntos e que Deus vai sempre continuar abençoando a gente.
0: Amém.
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0: do Amor Sem Fim da sua Clube Ellie Goulding, recordando Love Me Like You Do, tema do filme 50 Tons de Cinza. A gente aproveita para mandar um alô especial para Taguatinga, Mônica, Henrique, Francimar e Buritis, Viviane, Manuel e Silvana. No Gama, o Thiago, Vinícius e a Marcela estão curtindo Amor Sem Fim. E em Altamira, Paulo, Luísa e Jefferson. Você está ouvindo a Clube aonde? E por onde, afinal de contas? 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
4: Clube, tá bom demais, uma ótima tarde. Fique à vontade, amor sem fim, até logo mais a uma e sempre com presente pra você. Você sabe que tá valendo uma pipoqueira elétrica Mondial Pop. Tá na Clube, tá bom demais.

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0: encerrando o Amor Sem Fim aqui na Clube, recordando 1987, Patrick Swayze, She's Like the Wind, que foi tema do clássico filme Dirty Dancing, Ritmo Quente, né? Protagonizado por ele mesmo também. Amor Sem Fim de volta amanhã a partir do meio-dia, hora de presente pra você.
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0: E a pipoqueira sai de presente para Arthur Mendonça Ramos de São Sebastião. Final de telefone 5556.
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2: No caso aí, 5 mil reais pra realizar suas vontades. Coisa de sorte. Podia ser da Clube, né? Coisa boa. Prazer, boa tarde, vamos juntos. Lembrando que daqui a pouquinho, presente da hora, temos churrasqueira.

0: a rádio oficial da música boa, mexer até lá. Aí a roça vence, mais uma pra você anotar, informando a sua sequência. Afinal de contas, são 5 mil reais de presente pra você, ouvinte clube. Mas tem que anotar todas as músicas, viu?
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0: De Bruna Marquezine para o time de embaixadores da Ray-Ban Meta provocou forte repercussão nas redes sociais. A atriz passou a representar a linha de óculos inteligentes desenvolvida pela Ray-Ban em parceria com a empresa de Mark Zuckerberg. Mas parte dos fãs questionou a escolha por causa das controvérsias envolvendo o dispositivo. Os óculos inteligentes estão no centro de debate sobre privacidade, gravações sem consentimento e assédio. Como o acessório possui câmeras capazes de registrar fotos e vídeos de maneira discreta, críticos apontam que pessoas ao redor podem ser filmadas sem perceber. A preocupação levou, inclusive, a restrições ao uso do produto em determinados estabelecimentos no Reino Unido. Caramba, hein? Para saber mais sobre essa controvérsia toda, acesse aí clube.fm.
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Santa Clube, são as melhores músicas pra você. Danilo e Davi, apaga, apaga, apaga, tá anotando? Pois é, daqui a pouquinho você tem que enviar pra clube a sequência completinha. Nome da música, nome de quem canta, seu nome, contato também. E olha, tô sabendo que no Parkway, a Sofia, Camilo e Marcos estão anotando. Manda um alô pra Pirassununga, Luana, Gabriel e Vinícius no Cruzeiro.

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0: rádio oficial da música boa, Kleber e Cauã, mil adjetivos, a última da sequência, clube, para completar e você concorrer a 9 mil reais. Coisa boa, né?
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0: Pois é, sabe o que saiu de presente? A churrasqueira elétrica Mondial. Sabe para quem? Viviane Castro Nunes, do Paranoá. Final de telefone 2692. Parabéns, Viviane. Olha, o Cezinha tá chegando por aqui querendo saber qual é a sua na clube.
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17: Tá bom demais por aqui, a gente continua.
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Clube tá bom demais. 12h34, o somzão aí do Fred Fabrício. Você não cuidou aqui na sua clube, na Rádio Oficial da Música Boa. Olha só, né? Quanta música legal, quanta música bacana. Clube toca pra você aqui.

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0: Fala aí, Tânia, beleza? Boa tarde, tudo bem, minha querida?
1: Boa tarde, Tânia, tudo bem, melhor agora.
0: Ah, coisa boa, bem-vinda sempre. Me conta aí, conta pra gente, qual é a vencedora aqui do Qual é a Sua?
1: É Gustavo Lima, apelido carinhoso.
0: Essa aí é que você votou, né? Essa aí também foi votada, mais votada pela galera, portanto, ó, ganhou!
1: Ai, que bom, obrigada.
0: Kit Super Frango e Voa, quer mandar beijo, quer mandar abraço pra quem? Pra quem vai?
1: Eu vou mandar pra você, pra minha família. Obrigado. E pra todo mundo que tá ouvindo a Clube FM.
0: A gente que agradece, tá na Clube!
1: Tá bom demais. Agora!

12h51. 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
1: Tá na Clube, tá bom demais. 2h54, Thiaguinho, um pensamentozinho trazemos aqui na sua Clube, na Rádio Oficial da Música Boa.
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1: Parabéns pelo seu dia, muitas anos de vida, felicidades pra você aí, Vanessa de Souza da Silva do Riacho Fundo, também o Davi Roberto de Jesus de Itajaí, alô Itajaí, tamo junto, Renato Moreira Castro do Paranoá, também Ingrid Pamela da Cunha Barbosa de Belo Horizonte, ó, cada um de vocês, leva aí pra casa a camiseta lindona, clube é presentão de aniversário, já já mais um programão e boa companhia aqui na sua.
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6: O Pia, hoje é quinta ou quarta?
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10: 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Coloca na hora do sorteio da pizza aí, homem. 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
14: Não, quem é pobre trabalha quinta-feira de tarde. Eu tô jogando 48 e eu quero só saber... saltar grilo. Quer ver? 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Escuta.
15: Sim.
14: Grilo! Dancei!
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3: Estamos chegando em mais uma quinta-feira. E aí, meus queridos, como estão? Tudo bem? Tá na correria? Tá aí perdido nesse nevoeiro? Que isso, cara? Aqui pros lados do Grupo Condado de Comunicação não se enxerga um palmo, cara. Nada, 16 graus a temperatura. Conforme eu até trouxe na previsão do tempo do início da semana, na segunda-feira, que teremos essa mudança drástica e brusca nas temperaturas e na forma como o tempo iria se portar, né? Que a gente sairia ali de 31 graus para temperaturas abaixo de 5 graus de mínima a partir desse final de semana, e tudo começa hoje, quinta-feira. E sim, aquele casaco que tu achou que tu tava abandonando, pode pegar de volta, que você vai precisar aí nos próximos dias. Eu sou o Rogério Melo e agora 13 em ponto, a partir de agora, faço companhia para vocês aqui na Clube FM Chapecó, com grande prazer, muito carinho, gratidão acima de tudo, nesse dia 20 de agosto de 2026, hoje dia do vizinho. Então, um abraço a todos os vizinhos. Eu tenho vizinhos muito bons, não posso reclamar dos meus vizinhos. São maravilhosos, não me incomodam, eu também não incomodo eles. Quando preciso, estão ali. Eu moro em apartamento, não tenho, nunca me incomodei com o vizinho em cima, então tá tudo certo. Então, abraço a todos os vizinhos e que você, eu torço que você tenha bons vizinhos também. E a política da boa vizinhança é sempre importante de ser colocada em prática, principalmente quem mora em grandes condomínios, em apartamentos. Não é fácil, então tem que cuidar, né? Sempre cuidando dos limites aí para não incomodar os outros. 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

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Hoje, quinta-feira, dia de pizza do Caponeiro e dia de parmegiana da Royal Parma. Tudo no 3361-3150. Uma hora de música sem intervalo pra você. Tá na Clube, tá bom demais.

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0: também valendo um parmegiana de frango individual da Royal Parma no 3361-3150.
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2: Só lembrando aí, piazada, que hoje é quinta-feira e tem três coisas que não pode tomar com cerveja, que senão pode morrer, viu? É veneno, tiro e facada. O resto tudo pode, seu vagabundo.

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1: Começou bem então a função com a motinha, esse caco velho aí. Sabe que essa moto vai ser só pra te gastar, né, João? Não tem quase emprego certo, pegou uma moto pra andar, um caco, um bicho brabo, e ainda quer ficar ostentando de pilotinho.
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2: Deus padre, mas ele tá acabado, tá velho, tudo choringado, né? 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
2: Oi, Melô, tudo bem? Com essa chuva aí, tá bom pra estourar a pitangueira hoje. Botar pra torar. Será que já dá pra carcar uma ou é cedo ainda? Codinho, que frio!

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0: Mas que barbaridade. Muito bem, estamos de volta abrindo mais uma hora por aqui, 4 e 6. Esperando que você esteja bem, lembrando que estamos há praticamente um mês do início da primavera, né? Teremos mais uma onda de frio, mais uma massa de ar frio que se alocou aqui no sul do país. E essa será a última pegada de frio do ano, de frio mais intenso. Já já vou dar uma passadinha na previsão do tempo, então você que gosta do frio, aproveite. Como eu falei lá em julho, eu só tava pelo... Não, falei em junho ainda. Que eu só tava pelo melhor dia do inverno, que é o último, né? Mais um mesinho aí. 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

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Hoje você vai mandando tua mensagem para o Melo. Tem aquele parmegiana maravilhoso, parmegiana de frango individual da Royal Parma e também pizza do Caponeiro. Tudo pelo 3361-3150. Agora 4:08. Manda teu nome completo e o prêmio que você tá afim, bebê. A gente vai abrindo mais uma com Lady Gaga. Tá na clube, tá bom demais.

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1: Só lembrando aí, piazada, que hoje é quinta-feira e tem três coisas que não pode tomar com cerveja, que senão pode morrer, viu? É veneno, tiro e facada. O resto tudo pode, seu...

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8: Boa tarde, meu amigo Melo. E que é, pesado? O que nós queremos?
5: A pizza!
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0: Obrigado. Esse bloco ainda vão dar uma passadinha na previsão do tempo. Temperatura nesse momento é de 15 graus. 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Deixa eu dar uma passadinha aqui na previsão do tempo. Ver o que a Metso Meteorologia nos diz, eles costumam ser bem assertivos. A previsão é para amanhã, sexta-feira, a mínima de 7 graus no amanhecer e a máxima não passa de 15. Tá? Se chover, é menos de 1 milímetro, tá bem? Sábado o sol brilha, mas friaca pegando, tá? 5 graus de mínima e 17 de máxima, ou seja, sol e friozinho no sábado, tempo típico aí de inverno. No domingo, sol com algumas nuvens, 5 graus de mínima, 16 de máxima, sem previsão de chuva. Também sem previsão de chuva para segunda-feira, tempo nublado com 5 graus de mínima e 20 de máxima. A temperatura já eleva. Na terça-feira, mais, né, uma maior elevação na temperatura, segue em elevação. Então, em 9 de mínima e 21 de máxima. Já na quarta-feira que vem, sol brilhando, 11 graus de mínima e 25 de máxima. E aí a temperatura só eleva, tá, gente? Nós vamos chegar no sábado, dia 29, com 31 graus de temperatura. Na sexta-feira, dia 28, também. Então nós teremos a elevação das temperaturas de forma mais acentuada a partir de segunda e terça-feira da semana que vem, tá? Sairemos de 5 graus no sábado para 31 graus na sexta-feira da outra semana, só para vocês terem uma ideia. 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Tio Melo vai passar aqui agora no 3361-3150, conversar com a audiência buena por demais que está por aqui com a gente. Alô, Brasil!
1: Boa tarde, meu nobre amigo Melo.
0: Fala, homem.
1: Certo? É o Rio do Caga Amarela. Tamo aí na escuta. Foi nós no sorteio dessa pizza aí.
0: Tá bom, tá concorrendo, meu amigo. Deixa eu ver quem mais tá por aqui. A nossa amiguinha Isa tá por aqui com a gente. Quem mais aqui? Gente, se vocês não mandarem o nome, vocês não concorrem, tá? Tem que mandar nome completo. Manda o nome completo, porque muita gente deixa de ganhar porque não manda o nome. Eu preciso dos nomes. Se você não quer, eu não vou ler o nome completo, só leio o primeiro nome. Se você não quer que eu leia o seu nome, tô trabalhando, só diz, Melo, não lê meu nome, que eu não vou ler. Mas eu preciso para registro, tá bem? Dá por aqui o Lucas querendo Parmegiana, a Erika tá por aqui também. Deixa eu ver quem mais. Nossa amiga Marina. Beleza, o pessoal agradecendo prêmios que ganharam aqui. Márcia por aqui, Sônia Mara também, boa tarde, Melo, com esse tempinho pede uma pizza. No domingos pegamos carne. Lá no Caponeiro, muito boa, preciso provar a pizza. Eu acho que isso tem frango lá no domingo assado, né? Coisa boa. Abraço pra Roberto e toda a equipe lá. Sandra Mara tá por aqui com a gente também, o Rodrigão tá por aqui conosco. Fala, compadre. Como que você aparece no TikTok? Eu não tenho TikTok, meu querido. Pra mim, TikTok é mais uma forma de você perder tempo. E quando vê, tu fica horas sentado no vaso, olhando pras porcariadas, gabarito. Eu sei que teu amigo mesmo faz isso. Eu tenho um Instagram só. E eu tô louco pra acabar com o Instagram. Eu por mim, em rede social, podia terminar. Eu não queria mais nada. Pra mim, o mundo adoeceu com as redes sociais. Tá todo mundo doente por causa de rede social, cara. Ah, Melo, dá pra ganhar dinheiro vendendo produto. É o ônus do bônus, cara. Eu, se eu fosse o rei do mundo, eu diria, acabou, rede social acabou. Jogo de azar, tigrinho, betes, tudo, acaba tudo. Não quero mais nada. Ah, Melo, como é que tu vai oferecer, mostrar tua banda? Site, bota lá, tiochico.com.br. Você quer me contratar, vai ver meus vídeos lá no site, no YouTube, sei lá. Acaba com essas porcariadas. Eu, pra mim, só serve pra levar o mundo pra perdição. Acho que eu tô velho, né, cara? Mas lá no Instagram é Rogério M. Melo, meu Instagram, tá bom, meu amigo? Não mandou o nome aqui. Deixa eu ver quem mais tá por aqui. A Mônica do Jardim Itália. A Márcia tá por aqui também. Fala aí, abençoado.
2: Estourar pitangueira? Olha, onde é que vocês tiram isso, homem?
0: Ah, isso aqui é nossa audiência qualificada. Vamos dar, olha, final, hoje é quinta-feira, dia de TBT, 27 para as 4, meu irmão. Hã?

0: mas não tô valendo nada.
1: Jonathan e Frederico.
0: Obrigado, gente.
2: Não tá valendo nada.
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5: Oi, Melô, tudo bem? Com essa chuva aí, tá bom pra estourar a pitangueira hoje. Botar pra torar. Será que já dá pra carcar uma ou é cedo ainda? Codinho, que frio!

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10: Bom dia, pessoal. Viu, nós perdemos uma leitoa na estrada hoje cedo. Tá dentro de uma bolsa. Se alguém achou, se quiser devolver pra nós, é nosso.
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16: Meu Deus, conseguiu perder pra um time que tem um nome, meu Deus, Marcelo Dias, o nome do time. Em casa ainda, meu Deus.
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5. Como é que tá aí na sua cidade o tempo? Aqui em Chapecó tá tudo fechado, tá? Uma densa neblina que a gente teve aí, né? Porque amanheceu com um pouco de chuva, choveu, uma pancada de chuva parou. E aí essa frente fria que avançou e está estacionada aqui no sul do Brasil, ela se faz presente, né? Como eu falei na previsão do tempo antes. 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E olha só, dica boa, mas olha só você vem pra cá, mas você, Eduarda, você está no programa no Topa Tudo por Dinheiro. Mas e você agora, que está saindo no Topa Tudo por Dinheiro para o programa Em Nome do Amor? Você está procurando amor para sua vida, mas você está solteirona, você não tem ninguém. Mas eu tenho aqui do meu lado esquerdo o José. O José. Mas o José, a profissão dele é agricultor. Ele quer plantar a mandioca. Que isso, cara. Tá, deixa eu voltar aqui, ó. A dica boa é para locação, né? Uma boa deixa aqui para entrar no patrocinador, né? Entre Amigos Clube. 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Tio Melo vai de música por aqui e depois eu volto trazendo participações no 3361-3150. Manda tua mensagem aqui pro Melo que você está concorrendo pizza do Caponeiro e também um parmegiana maravilhoso de frango individual, um presentaço dos amigos da Royal Parma. 3361-3150, manda teu nome completo, 11 para 5.

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2: Imagina uma quinta, todo mundo tem chope, cerveja e larga essa do fundo. Ah, o coração velho treme, né? Ah, o coração balança, cara. E daí começa, perguntaram pra mim. E daí tu vai na chopeira, pega a chope. Daí tem petisco, tu limpa, suja a mão, limpa no calção. Ihuuu! Boa quinta a todos.

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3: Não, quem é pobre trabalha quinta-feira da tarde. Eu tô jogando 48 e eu quero só saber saltar grilo. Quer ver? O estouro. Escuta.
4: Sim.
3: Grilo! Dancei! Tchau!

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0: Obrigado, gente, lindo demais.
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7: Ô, galera, vamos na alguma bodega mais daqui a pouco.
8: 5 da tarde.

0: 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E agora a gente vai com a 5 Mais Clube. E depois eu volto trazendo participações da audiência no 3361-3150. Valendo pizza e também parmegiana.
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2: Meu Deus, Giovanni, na sexta-feira.
3: Chega de falar nesse grupo. Meu Deus, se eles não têm família, você tem. Hoje é sexta-feira. Faz favor. Senão eu vou ter tirado esse grupo.
2: Gurizada, eu vou. Boa noite. Bom final de semana.

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2: Ô, nós podíamos acertar aquela cerveja lá que ficou, que beberam quase 40 garrafinhas e... Porque já faz mais de 90 dias, daí fica ruim, né? A gente, eu toquei de pagar as meninas comissão delas, né? Vê se me manda um pix de tarde.

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2: Então, quinta, tu me pega lá na Sadia que eu vou te dar, pra tu parar de me incomodar, tá bom?
3: Luan Santana e Léo Foguete. Luan City Festival.

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3: Fiquei sabendo, sei lá, que você vai jogar bola nas quintas-feiras. A próxima vez que você me falar que vai ficar em janta lá, tu não entra mais em casa, porque eu não sabia, tá? Que bom que a minha cliente me falou agora. Porque você não vai mais... Tu não tem nem que jogar mais bola lá, já acha outro lugar pra você ir. Sem vergonha.

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0: liga pro prefeito que eu quero inscrever minha filha no CRAS. Ela tá com 4 e grávida do 5º e o marido dela foi preso.
1: Meu Deus do céu. Ah, que situação. Olha só. 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Agora vamos fazer o seguinte. Vamos aqui para o 3361-3150, que tem muita mensagem. Ah, me deu uma vontade imensa de ir no banheiro agora, cara. Mas vamos me segurar. Vamos lá. Olha quem tá por aqui. Fala comigo, bebê.
2: Oi, eu quero participar da Cumpre.
1: Oi, Nenê.
2: Oi,
1: Laurinha.
2: Eu quero participar da Cumpre. Quem tá na Cumpre tá bom demais.
1: Beijo, Nenê. Tá participando. O Jorge tá por aqui. Claudemiro também tá aqui com a gente. É, deixa eu ver quem mais. Fala comigo, professor.
3: Cadê o amigo Melo? Tudo certo? É o Castor, né? Podia tocar pra nós aí um Christian Ralph, cheiro de shampoo. E eu escutei tu falando da Bisa que não tá fechando o baú. Traz aí que nós resolvemos. Traz aí na original Mosca que
1: duvido.
3: Nós demos jeito nisso aí.
1: Duvido,
3: valeu?
1: Duvido. Eu duvido da jeito. Eu duvido, mas duvido mesmo. Não tem um baúzinho da minha Bisa ali, ele não. Ele não fecha, homem. Não sei o que acontece. Alô, Brasil.
4: Oi, Melo.
1: Oi.
4: Onda Lua, amigo das estrelas. Aqui é a Fábio Marcante. Me bota no sorteio. Está na Clube, tá bom demais. Vamos destampar uma hoje. Hoje é lá na linha Guavirova com os lambari. Vamos estourar a pitangueira, né, cremoso? Beijo, me liga.
1: Ai, cara, eu nem
4: 190 é o meu número.
1: Eu nem sei mal o que é estourar a pitangueira, minha amiga. Eu vou virar um monge, eu acho. É, boa tarde, olha quem voltou, kkkk, seu amigo Melinho. Me incluindo o sorteio, Fabiano Alvorada. Valeu, Fabiano. É, ontem eu estava de... peguei uma folga, porque eu apresentei, eu fiz o cerimonial e aí o protocolo do lançamento, da abertura do Parajask lá na IFAP. Foi muito legal para atletas do estado inteiro de Santa Catarina, autoridades de todo o estado também. E apresentação da família Lima, fiquei lá envolvido das 5 e pouco da tarde até as 10 da noite. Foi muito bacana. Muito obrigado, Fernando Matos, né, a equipe de comunicação da Prefeitura Municipal de Chapecó, pelo convite. Foi um prazer fazer parte dessa festa linda e muito emocionante. Assim, ó, vocês têm que ver, gente, uns números. A PAI aqui de Chapecó, eles realizaram um número de danças assim, ó. Muito emocionante, foi lindo mesmo. Boa tarde, chefe. Concordo contigo sobre redes sociais. Eu achava que tu já tinha uns 45, mas tu é um piá novo. Tô te seguindo no Instagram, mas eu tenho um cara de piá novo, mas eu não fervo, né? Eu não cozinho na primeira fervura, meu amigo Marques. Abraço, querido. É, tarde, Melinho, tudo bem? Quero provar a pizza do Caponeiro. Meu nome é Jéssica, valeu, minha querida. Tá concorrendo, Ana Cristina tá por aqui com a gente.
5: Ô, Melo, esse negócio de temperatura aí, 5 graus hoje, 30 semana que vem, não muda nada. Só tomar uma cachaça de alambique com limão, mel e alho, que tá tudo certo.
1: E pau que tora, né? E pau que tora. Eu não sei, eu não sou muito de álcool, eu não gosto muito de beber. Eu não gosto muito de bebida alcoólica, assim, no geral. Então me parece que se eu beber álcool, eu vou piorar. Às vezes é, se duvidar, é o que farta, né?
6: Oi, tio Melo.
1: Oi.
6: O meu nome é Cauane.
1: Oi, Cauane.
6: Eu quero a pizza.
1: Eu quero.
6: Eu tô guifélia, minha mãe precisa de um sossego pra não fazer comida hoje.
1: Sério, meu bem? Linda, tá concorrendo. Beijo pra você. É, por conta do Parajás que as crianças aí estão de férias, né? O Thomas tá por aqui com a gente. Xiomara. E a Márcia do Estúdio Fotográfico, sempre ligados na Clube. Muito obrigado, beijo, bom trabalho pra vocês aí. Adriane, eu tava de aniversário, me deu um presente. Tava aniversário, que dia abençoado. Larissa Silva tá por aqui com a gente, querendo a Caponeira, ela é fã da pizza do Caponeiro. Mari tá por aqui também, Valmor também tá com a gente. Deixa eu ver quem tá por aqui. A gaita vai moendo. Oi, meu bem, tá bem ruim o teu áudio. Quando for mandar áudio, tem que desligar o Bluetooth, porque às vezes os pais estão nos carros com as crianças e dão o celular para elas gravarem, né? Mas aí tem que desligar, porque tá, quando fica plugado no Bluetooth do carro, o áudio fica muito ruim, a gente não entende. Então sempre desliga antes, tá bem? Para ouvir bem a vozinha dos nenês aqui. Caio de Oliveira, dá por aqui conosco. Anderson também. É, nosso amigo Rodrigão do São Pedro querendo pizza também. Ah, eu tô com fome já. Nossa amiga Leandra também tá aqui com a gente, quem mais, ó?
7: Opa, Melo, aqui é o Neno aqui do seminário aí, ó.
1: E aí, ó?
7: Tudo certo aí?
1: Tudo
7: hoje
1: certo,
7: já
1: professor?
7: É quinta, vou emendar pra sexta aí, ó. Ó. Me coloca no sorteio aí, ó, daí já vou emendar sábado, domingo aí, segunda-feira, só Deus sabe.
1: Meu
7: aí.
1: Deus.
7: Coloca no sorteio aí, Melo.
1: Mas o homem tá por conta, essa música pra você acalmar os nervos aí, meu amigo. Sextou? Ai, que inveja. 22 saltando para 6, bom final de tarde para você. Tá na clube, tá bom demais.
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2: 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Boa tarde a todos do grupo. Hoje à noite tem volta catequese no horário normal, às 7 da noite. Um abraço a todos e até lá.
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0: 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Agora vamos dar uma passadinha aqui no 3361-3150. Daqui a pouquinho tem resultado. Alô, Brasil!
1: Fala, Melo.
0: Falo.
1: Ayrton aqui. Põe sorteio da pizza aí. Beleza? Um abraço.
0: Beleza, o que me falta? Abraço, meu amigo. Alô, Brasil.
2: Boa tarde, meu amigo Melo. Aqui é o Heitor. Quanto tempo, né?
0: Tu tá sumido?
2: Eu não te chamo, você nem me dá um toque.
0: Mas
2: hoje não teve futebol.
0: Não.
2: Tô na broca, tô cagado de fome.
0: Não pode.
2: E quero que essa pizza venha pra mim.
0: Ah, tá.
2: Então já me bota no sorteio aí.
0: Tu não quer?
2: E não esqueça daquele brick, né?
0: É, ele me vendeu um Monza. Faz uns 15 dias, me vendeu um Monza SL.
2: O brick é aquele do meu Maverick 79 pra trocar pra essa tua bis aí.
0: Ah, tu quer meter ele o Maverick na troca da bis? Eu acho um bom brick. Tu vai me voltar quanto com essa bicheira desse carro, hein?
2: Ou se tu não quiser, Maverick, eu tenho aqui um Chevette, cavalo de aço turbinado, tração traseira.
0: Que isso?
2: Esse é envenenado mesmo, só pra quem tem braço.
0: Não, pera aí. Tu tá ligado que gaita e tração traseira só toca quem sabe, né, professor? Meteu-lhe o bicho velho patinar na traseira, então. É desse que eu gosto. Sartar-lhe poeira, fazer sartar-lhe brita por tudo. O Heitor, cara. O Heitor, pela foto, parece que ele tem, sei lá, 10 anos de idade. Mas pelo papo, ele já nasceu numa mesa de sinuca, no bar do João. Comendo aqueles home ops de café da manhã. Fazendo gargarejo com creolino, Heitor. Esse é galo. Esse não vai falar todos. Jamais vai falar todos esse aqui. A Laís, o São Cristóvão, tá por aqui com a gente. É, deixa eu ver o que mais sobre aqui. Alô, Brasil.
3: Melinho, melão, me põe no tal do sorteião.
0: Ai, que susto. Valeu, Carlinho. Carlos Efap, alô, Brasil.
4: Fala, Melo, boa tarde, meu querido. Boa tarde, Jackson Duarte, Bar Efap. Bora me colocar no sorteio da pizza aí, Melo.
0: Bar Efap, sempre em peso.
4: Ajuda nós, gente. Meu amigo.
0: Tá feio.
4: Valeu,
0: o negócio.
4: Abraço, tamo junto.
0: Valeu, queridão, abraço. Deixa eu ver o que mais sobre aqui.
5: Boa tarde, garoto.
0: E
5: aqui
0: aí?
5: É o Michael, aqui, ó.
0: Michael, tu mereceria um prêmio só por me chamar de garoto. Muito obrigado.
5: Primeiro aí, parabéns pelo programa, hein?
0: Muito obrigado. Muito obrigado,
5: nota
0: querido.
5: Mil aí.
0: Muito obrigado.
5: Beleza, garoto. Me coloca no sorteio. Aquele abraço.
0: Beleza, o que me falta? Aquele abraço. Cristiane Feneda, do Esplanada, que tá querendo pizza. Valeu, minha amiga. Porque é o seguinte, tem uma pizza do Caponeiro e um parmegiana individual, frango lá dos amigos da Royal Parma, tá? Então tem dois prêmios, que bom, né? A Suelen tá por aqui também querendo prêmio. Pela mesma porta que você entrou. Nosso amigo José tá por aqui também, deixa eu ver quem mais.
6: Melo, eu devo ser aceitável, Brick. Tá muito barato, só a vista.
0: Não, o do Chevette ali eu gostei. Eu vou usar o Chevette pra participar dos encontros de Fast Car, que tem um concurso da Idosa Molhada. Ô, Heitor, vamos idealizar esse brick aí. A minha bisa, a única coisa é que ela não fecha o banco traseiro, tá? Eu só não quero esse ter uma Maverick bichada aí, eu prefiro o Chevetão. Franciele tá por aqui também conosco. Deixa eu ver quem mais ali é do Passos Fortes. Tá bom, eu vou tocar uma música. Por isso eu peço, por favor. E aí... eu volto trazendo o nome aí dos ganhadores, tá bom? Tá na clube, tá bom demais. Bom final de tarde pra você.

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1: Muito bem, a gente agradece a todo mundo que participou, a todo mundo que, né, mandou suas mensagens, e agora a gente vai trazendo o nome de, né, dos ganhadores dos prêmios aqui da Tarde Clube, faltando 4 para 6. Hoje quem tá levando a pizza do Caponeiro é a nossa amiga Cristiane Faferneda. Telefone final 3631, tá levando para Mediana, é Paulo Siqueira da Luz. Telefone final 4558, parabéns aos ganhadores, amanhã tem mais.
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1: E assim chegamos ao final de mais um programa, o penúltimo dessa semana. 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Eu sou o Rogério Melo, tô lá no Instagram, @RogerioMMelo. A gente volta a se falar amanhã, a partir das 3 horas da tarde, na programação Clube. A partir de agora é o Happy Hour. 6:02, beijo do Melo, até amanhã.
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11: 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E aí, tudo bem? Tudo certo? Na dica de nada resolvido, tá do jeito que eu gosto. Por aqui, Cami Abreuzo, alô, cultora, chegando pra te fazer companhia nesse quinta-feira. A regra é claríssima. Quinta é quase sexta. Olhinhos na sexta-feira que ela tá vindo, tá quase aí. De presente pra você, já separamos um ventilador Mondial com repelente Tecnologia. É vento e proteção ao mesmo tempo. Olha que maravilha. É pra você que interage e participa pelo WhatsApp Clube. É o 0800-342-1055. Sabe que dia é hoje? 20 de agosto. Hoje é dia do vizinho. Vocês acreditam nisso? Por isso que a gente quer saber alguma situação inusitada que você já viveu com algum vizinho seu. Qualquer situação que seja. Qual história que você tem pra contar de algum vizinho que você tem ou já teve em algum outro momento. Enfim, conte tudo e não esconda nada. E agora a gente começa trazendo uma das mulheres, das cantoras do Alabama, dos Estados Unidos, está liderando os rankings da Billboard dela mesma. A gente vai trazer Ella Langley com Choosing Texas. Vamos curtir na Clube?

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0: Tá na Clube da Bom Demais. Bruninho Márcio. When I Was Your Man. O tema da Paloma aqui na sua clube. Bom demais.
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0: Vamos lá começar o nosso bate-papo nessa quinta-feira, 20 de agosto. Hoje é dia de quem? Dia do vizinho. A gente quer saber as histórias aí que você tem com o vizinho, histórias inusitadas, é confusão, é história boa. A gente quer ouvir tudo aqui. Conta pra gente.
2: Oi, Cami. Boa noite, tudo bem?
0: Tudo bem, meu amor.
2: Sobre a pergunta.
0: Conta.
2: Cami, eu já presenciei muitas coisas de vizinho. Entre elas, eu presenciei uma vez uma briga de um casal.
0: A barraca.
2: Onde eu morava, né?
0: Certo.
2: O homem batendo na mulher,
0: que
2: né?
0: Isso, que absurdo.
2: Mas eu queria dizer, em briga de marido e mulher, ninguém mete a colher.
0: Mas
2: então eu fiquei
0: caso,
2: de boa na minha, mas graças a Deus, poucas horas, eles se entenderam, né? Sempre desse jeito. Aqui é clube, tá na clube, tá bom demais. Um beijo.
0: Valeu, Maria das Mercês, obrigada pela sua participação. Gente, vizinho é um negócio muito doido, hein? Muito doido. Quando tem essas confusões assim, dependendo, tem que meter a colher mesmo. Confusão. Bom, vamos seguir agora, vamos com o Matheus e Cauã. Laona Prado, chega pra cá, admita!

0: música boa tá aí, diva Mariah Carey. We belong together. Que vocal, hein? Que isso?
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0: Minha gente, saiu o calendário oficial dos primeiros jogos do Brasil na Copa do Mundo Feminina no ano que vem. Anota aí. Dia 24 de junho.

0: 2019, para poder aumentar também a exposição internacional da equipe e fortalecer o objetivo de correr atrás de divisões superiores do futebol italiano. 11 anos depois do último contato de Ronaldinho no futebol profissional, o nosso bruxo tá de volta. Queria dizer não, mas eu acho que dá tempo para se preparar para 2030, hein?
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0: bom demais. Daft Punk com Get Lucky.
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0: Bora. Já tem resultado pra você. Tem um ventilador Mondial que vai com repelente. Tecnologia, vai ser seu. No final dessa hora, vamos ouvir aqui. Deixa eu ver. Oi, Natália. Conta.
2: Olha, o dia do vizinho, eu tenho que homenagear a minha vizinha. Boa. Que é a minha sogra. Oh. Rapaz, você não tá entendendo, não. Como é que é a minha vizinha? Ela é boa demais. Quando eu não quero fazer comida, eu vou é lá. Tem vizinho melhor que isso? Não tem, né? Tá na clube, tá bom demais. A melhor, hein?
0: Olha só que coisa boa. Aí sim, aí eu vi vantagem. Valeu, Natália. Obrigada pela sua participação. Participe você também, porque hoje é dia do vizinho. A gente tá querendo saber situações, causos, confusões, elogios, críticas, o que você quiser contar de algum vizinho, de alguma história sua de vizinho seu aí, tá bom? Vamos agora com Benson Boone. Bom demais. Beautiful thing.

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1: Saindo ventilador Mondial com repelente, a proteção e vento ao mesmo tempo pra você. Bruna, Stephanie Marques do Recanto das Gemas, final do telefone 0020. Parabéns, Bruna. Se deu bem, minha garota. Aproveite muito esse presentão da sua Clube. Combinadinho?
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reais pra você gastar do jeito que você quiser. Decida, pensa o que você vai fazer com 5 mil reais aí. E de quebra, no final da hora de presente, de caixa de som, Mondial Connect Party. Taca o som no paredão que você vai curtir com essa caixa de som por conta da sua clube, mas tem que continuar interagindo com a gente pelo 0800 342 1055. Hoje é dia do vizinho.

0: Washington.
1: Então, algo inusitado com o meu vizinho, o que aconteceu? Foi que na primeira semana que ele foi morar lá, que o vizinho mudou, ele caiu da escada.
0: Meu Deus.
1: E machucou a perna e eu tive que carregar ele no colo para poder ajudar
0: ele, né?
1: Final das contas, ele quebrou, foi a perna.
0: Ave Maria.
1: E quando foi um tempo depois, acabou que ele me socorreu. E nos tornamos grandes amigos.
0: Coisa boa.
1: Coloca nos sorteios aí, tá na Clube, tá bom demais.
0: Gente, vocês, assim, é um miranha do outro. Que coisa boa, que bom que vocês estavam no momento ali para um socorrer o outro, hein? Ave Maria, que não aconteça mais nada de ruim. Só histórias boas a partir de agora, combinado? Valeu, obrigada por compartilhar, Washington. Vamos seguir agora com Magic Root.

0: que bora, então. Antes da gente ir para um rápido intervalo, vamos às nossas participações.
1: Boa noite, pessoal da Clube.
0: Boa.
1: Aconteceu uma situação com o vizinho, mas não foi comigo, exatamente comigo. Foi com o meu outro vizinho.
0: Conte.
1: Os dois vizinhos estavam arrumando os muros e um dos vizinhos precisava tirar, fazer o reboco de um muro lá do outro vizinho. Só que ele fez do lado do vizinho errado. Foi uma confusão daquela, eu nunca vi um negócio desse na minha vida. Não teve briga, mas foi uma situação meio dramática. Dejanira Barbosa Ramos, sou de São Paulo. Tá na Clube, tá bom demais.
0: Dejanira, é só isso aqui que eu tenho pra dizer. Bom demais, gente. Deixa eu mandar um beijo muito especial pra todo mundo que tá voltando pra casa agora, tá curtindo a programação da Clube. Na Samambaia, quem tá ouvindo é o Eduardo, a Patrícia, a Viviane. Na Asa Norte, um beijo pro Renato, pra Camila e pra Mônica. Alô, Braslândia, um beijo. Maurício, Adriana, Célia.
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0: Bora passar régua? Essa é a última, hein? Alicia Keys. Tema da Bianca. Girl on Fire.
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0: Ih, que presente maravilhoso. Caixa de som Mondial Connect Party. Pra fazer aquela festança pra você, Murilo Teixeira Resende do Riacho Fundo 2. Final do telefone 7121. Parabéns, Murilão. Se deu bem, aproveite muito. Taca levando essa caixa de som, Murilo.
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dia de diversão e com muita alegria, para inserir a criançada no esporte desde cedo, praticar esporte. Tudo isso vai acontecer no dia 12 de outubro, ao lado da Torre de TV. E pode ser sua no final dessa hora.

a gente tá querendo conhecer as situações mais inusitadas que você já passou com o vizinho, tudo que já aconteceu, conte alguma história boa, uma história ruim, enfim, traga pra gente, capricha no áudio, fala seu nome, de onde você tá ouvindo a sua clube, combinado? E a gente abre muito bem com Akon Don't Matter.

0: Clube, boa. Estou aqui ligadinha no Happy Hour.
1: Muito bem.
0: E olha, respondendo a enquete aí sobre o dia do vizinho, o mais estranho que aconteceu comigo foi umas 6 horas da manhã. Eu senti cheiro de churrasco. Quando eu fui ver, era meu vizinho assando carne sozinho.
1: O quê?
0: E ainda tava escutando Roberto Carlos. Depois eu fui questionar pra ele o que ele tava fazendo naquela hora da manhã. Ele disse que era terapia.
1: É errado,
0: hein?
1: Tá.
0: Vai entender.
1: Olha aí um vizinho desse, gente. Você tem que ser, no mínimo, o melhor amigo dele. Porque depois você pega e entra na irmandade, entra pra família. Aí é Natal, é Ano Novo, é discussão de arroz com uva passa ou sem uva passa. Todo mundo junto e misturado. Que isso? Melhor vizinho que esse. Você se juntou com ele lá? Não, você tinha que ter descido também. Levava a sua parte, sua contribuição a ser virgem gelada pra poder ouvir Roberto Carlos às 6 horas da manhã. Oxi. Sempre é tempo. Em algum lugar já era 6 horas da tarde.

0: tá bom demais. Peter Cetera, Glory of Love. Bom demais.
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0: Já, já tem resultado pra você, hein? Lembrando que tem uma inscrição pra Marotinha, pra você levar seu pequeno atleta. Vamos inserir a criançada desde cedo no esporte, minha gente. Tomando gosto pelo esporte, pela saúde, tanto física quanto mental. Bom demais. Vamos ouvir histórias de vizinhos aqui. Oi, Ana.
2: Boa noite, aqui é a Ana.
0: Oi, Ana.
2: Sobre vizinha, só tenho a agradecer, porque eu tenho só uma vizinha, que é uma vizinha excelente. Porque eu compro muito online, e toda vez que chega, ela pega as compras pra mim, depois me entrega, é uma ótima vizinha. É isso aí, tá na clube, tá bom demais.
0: Valeu, minha querida. Olha, aplausos pra vizinhos que aceitam as encomendas. Não são todos, não, viu? O que tem de gente que encrenca, fala assim, eu não vou aceitar, não. Tem lá os seus motivos, mas alguns casos, não seria nada mal do vizinho aceitar as encomendas aí, as compras feitas pela internet. Vamos lá, agora vamos curtir Backstreet Boys, yeah. I Want It That Way. Continue participando, manda seu áudio aqui na sua clube. Boa noite.

0: Alone, hein? Eyes Without a Face. Essa é pra fechar com chave de ouro essa hora do Clube by Night.
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0: Mas dá tempo de uma participação ainda antes. Dia do vizinho. Conta pra gente alguma história. Fala, Valdinei!
2: Então, quando eu morava com minha mãe, um vizinho lá fazia barulho 7 da manhã no domingo. Quase todo domingo.
0: Pelo amor de Deus.
2: Só que dava o horário de almoço, a gente pensava, agora ele parou. Ele almoçava e voltava de novo. Então hoje, eu já não moro com minha mãe. Quando um vizinho faz um barulho de furadeira, eu já fico traumatizado. Tá na clube, tá bom demais.
0: Valeu, Valdinei. Um beijo grande pra você. Ai, gente, tem cada vizinho, né? Tem muitas histórias boas, mas tem cada vizinho também. Sem noção daqueles, você fala assim, como é que uma pessoa dessa consegue viver em comunidade? Complicado. Agora é hora, vamos ganhar presente.
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0: Saindo uma inscrição pra Marotinha 2026 no dia 12 de outubro, ao lado da Torre de TV. É pra criançada se divertir, se desafiar e já tomar o gosto pelo esporte. Quem se deu bem foi Cíntia Barbosa Moura do Gama. Final do telefone 0861. Parabéns, Cíntia. Arrase, viu? 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Também pelo canal Sky 792 ou pela Alexa. A gente se encontra. Sai daí, não!
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